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0: Eita, eu chegando mais uma vez com a graça de Deus, que bênção que Deus já me dá, né? Abrir os olhos, me sentar aqui, cumprimentar esse povo bonito da minha querida, amada cidade de Ceará, também pela zona rural, distritos, fazendas, currais, o vaqueiro que já terminou de tirar o leite, tá tomando café, tá curtindo nós, um bom dia, né? O agricultor que já tá se preparando para ir para o seu roçado, né? Um bom dia, né? Que Deus abençoe cada um de nós. Mandando um bom dia para as donas de casa, os donos de casa, todo, enfim, né? Um bom dia para você. A partir deste momento entra no ar o programa Amanhecer Sertanejo pela Rádio Saro FM, e nesta comunicação está o Alberto. O Alberto, estou junto contigo até às 8 da manhã. Hoje é uma sexta-feira, hoje é 12, né? Hoje é 12? Hã? Deixa eu ver aqui, eu acho que é 14. Deixa eu olhar direito e mostra aí. Hoje é 14. Olha, rapaz, como eu estou atrasado, né? Hoje é 14 de agosto de 2026. E ao meu lado está ele que não pode faltar. Se ele faltar, falta a minha respiração.
1: Alberto, você está nervoso?
0: Hã?
1: Ô, danadinho, tá doido, doido.
0: Vamos começando mais um programa, Amanhecer Sertanejo. Perante tantas dificuldades que a vida nos proporciona, erga a cabeça, olhe para frente, pare de chorar, pare de se lamentar da vida. Lute pelos seus objetivos, pelos seus ideais. Alberto, eu sofro por isso ou por aquilo. Para de sofrer. É? Você está sofrendo por alguém que não te dá valor, por alguém que não te ama. É? Pare com isso. Tem que ser forte. É? Não é fácil, mas não é impossível. É? Você que nessa manhã ligou o rádio, ah, eu estou passando um problema muito sério. Tente resolver o seu problema. Não fique reclamando. Segure na mão de Deus, firme e forte, porque Deus está contigo, Deus te ama. Então, erga a sua cabeça, pare de chorar, pare de se lamentar, né? Porque a vida, você está deitado na cama, está pensando no passado. Deixa o passado para lá, viva o presente. Até porque o passado...

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3: Eita, eu de volta, eu voltando de novo, agora 6:10, Chitãozinho Chororó cantou pra nós, pra lhe cumprimentar com bom dia. Também veio aí o Leonardo, cantou pra nós, cerveja, e agora eu vou um apoio cultural e eu volto rapidinho. Agora sim, 6:10.
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2: Alberto, você está bem?
3: Estou de volta, eu voltando de novo, agora 6:15, 6:15. Vamos mandando um bom dia aqui para a comunidade da Barriguda, né? Toda a Barriguda que ouve o nosso programa. Bom dia, né? Bom dia aqui a dona Neuza, né? Que é a mãe do João, tá ligada aí no nosso programa. E também mandando um bom dia para o Rogério do Pão, né? Tá sempre nos ouvindo lá na sua chácara, o doutor Anderson, né? E também é, o Saúba, o Neném de Zoe, né? Conhece a música que Saúba gosta ou não? Hein? Tá olhando assim pra mim? Conhece a música que ele gosta ou não?
2: Tu acha?
3: Hein? Então manda aí a música que ele gosta, que ele tá ligadinho no programa de nós. Cadê a música, meu filho?

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3: Eita, eu de volta, eu voltando de novo, agora 6 horas e 23 minutos. Vemos aí com Adalberto e Adriano, Me Deixe Só, Vá Viver a Sua Vida. Felipe e Falcão cantou pra nós. Deixa Eu Te Amar, por favor. Agora sim eu vou aos apoios cultural, né? Abaixa a música aí. 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Agora eu vou mandando um bom dia aqui para o Antônio Lotero. O Antônio Lotero mora no Sítio Malhada da Pedra e tá ligadinho no programa de nós. Seleciona aí uma música para ele, uma música boa, viu? Cuidado na vida, viu?
4: Alberto, você está nervoso?
3: São Antônio Lotero, ele escuta nós todo dia.
4: É mesmo, Alberto?
3: É.
4: É meu pai.
3: Hã?
4: É meu pai.
3: Toda vez ele vai lá na lojinha lá, só pergunta por você.
4: É meu momento. É meu.
3: Manda um abraço pra ele.
5: Oi, papai. Abraça, papai.
3: Deixa eu ver.
5: Ah, até que enfim achei você, papai.
3: Deixa de onda, deixa de onda. Manda aí uma música aí do Milionário e José Rico. Cobrança é o nome desta canção.
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3: 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Eita, a música a seguir vai ser com Gilberto e Gilmar. Quem ama não vê defeito. Esta canção.

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11: Alberto, você está bem?
12: Eita, eu voltando de novo, 6h34, você ouvindo a Rádio Sanharó FM, e nesta comunicação está o Alberto Roberto. Eita, vamos embora tocando mais música, vamos trazendo aqui o Garganta de Ouro de Sanharó.
13: É meu pai.
12: Hã?
13: É meu pai.
12: E tu já sabe quem é,
13: hein? Tu acha?
12: Hã?
13: Tu acha?
12: Ontem eu vi ele, mandou um abraço pra você.
13: É meu, momento. É meu.
12: Ele disse que não quer adotar você, não, que você tem mais de 99 pai. Eu disse, não, seu Flávio. O pai dele é eu, é porque ele fica negando.
13: Ô, danadinho, tá doido, doido.
12: Hein?
13: Ô, danadinho, tá doido, doido.
12: manda um abraço aí para seu Flávio, diga a ele, bom dia, seu Flávio, tá ouvindo nós, viu? É, tá ouvindo nós, manda aí um abraço para ele.
10: Oi, papai. Abraça, papai.
12: Solta aí o Garganta de Ouro, essa música eu vou mandar de presente para dona Dedé, também para dona Socorro ali na Domingos Usa, que sempre tá ligadinho no programa de nós.

0: Alberto, perdi meu amor.
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0: Alberto, você está bem?
3: Eita, eu voltando de novo, matuto de terra vermelha, agora 6:43, vemos aí com Garganta de Ouro, disse, pra mim, não é uma música, pra mim é um hino de Senhoró, né? 99,9% gosta de ouvir essa bela voz e essa bela canção.
0: É mesmo, Alberto?
3: É. E também viemos aí com o Milionário e José Rico. Cobrança, né? E hoje é 14 de agosto, né? Hoje é 14 de agosto, celebra-se é o Dia Nacional de Combate à Poluição, né? O mundo está muito poluído, né? Por isso que tanto terremoto, né? Tanto desastre por esse mundão de Deus, né? E hoje é o dia que se comemora o Dia da Poluição.
0: É mesmo, Alberto? É mesmo?
3: É. Então vamos tocando o apoio cultural e eu volto já.
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0: Alberto, eu tô preocupado com tu, homem.
3: Eita, eu de volta, eu voltando de novo. Agora 6:49. Vamos assim, tocando mais música, mas eu vou mandando um bom dia aqui para o meu amigo Djalma, né? Djalma, conheço ele popularmente, Djalma da Veranês, né? Porque tem muito Djalma, a gente tem que fazer uma referência, né? Então, meu amigo Djalma trabalha na prefeitura, cuidando da iluminação das praças, tanto na cidade como pelas zonas rurais, né? Fazendo aquele serviço maravilhoso, né? Então, vamos mandando um bom dia para ele, né, meu secretário? Bom dia para o Djalma, que ele está lá no seu escritório, ali ao lado do Colégio de Gil, Colégio de Vilma, né? Manda um abraço para ele, mandou um abraço para você agora.
0: É meu momento, é meu.
3: É, manda um abraço para ele.
13: Oi, papai. A peça, papai.
3: Conhece a música que ele gosta ou não?
0: Tu acha?
3: É? Então, manda aí a música para ele.

Eu de volta, eu voltando de novo. Agora 6:58. Vemos aí com as músicas Chico Rei, Paraná, Aurora do Mundo, Rio Negro. São as músicas Chico Rei, Paraná, Aurora do Mundo.

0: 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Agora sim, vamos tocando o apoio cultural e o Volto Já. 7:02.
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8: Hora certa.
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0: Eita, eu de volta, eu voltando de novo. Agora 7 horas e 11 minutos. Vamos tocando mais música, né? Para você que está sintonizado, muito obrigado. Quem pediu aqui uma música a mim foi Jerônimo Valdivino, né? É, ele pediu aqui uma música para oferecer a dona Suzana, né? É, Jerônimo Valdivino veio logo cedo da manhã quando eu vinha para a rádio, mandou um abraço para você.
1: É meu, Roberto. É meu.
0: Sabe quem é Jerônimo, né? Que vende balas, pipoca, doce.
1: É meu pai.
0: É?
1: É meu pai.
0: Ele mandou um abraço para você.
1: É meu, Roberto. É meu.
0: É.
2: Oi, papai. Abraça, papai.
0: E assim nós vamos tocando mais música. A primeira onda vai ser aqui para o meu amigo Jerônimo Valdivino. E a segunda música vai ser um pedido do nosso amigo Expedito Araújo, né? Ele pede aqui uma música para oferecer aos seus irmãos, né? Ao João Guri, ao Célio Ronaldo, ao Geraldinho, também ao Sávio lá em Belo Jardim, ao José Cícero lá em Marília, né? E também ao Sargento Paulo Sérgio lá em Sergipe. Ele pediu aqui a música, vem depois dessa daqui, né? Atendendo o pedido do nosso amigo Jerônimo Valdivino, que ele manda aqui para dona Suzana.

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1: Eita, eu de volta, eu voltando de novo. Agora são 7 horas e 19 minutos. Viemos aí com a música Uma Tonelada de Paixão. Quem pediu essa música foi o Jerônimo Valdivino, para mandar de presente aí para dona Suzana, que tá ligada no nosso programa lá na sua chácara, né? Obrigado pela sintonia. Deus abençoe vocês. Também vem aí a música do Barreirito, né? O Expedito Araújo, ele manda também pra Fran, ali na rua José Cajazeira. Obrigado, Fran, tá sempre ligadinho no programa de nós, e vamos embora porque o tempo não para.
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12: Hora certa.
1: Eita, eu de volta, eu voltando de novo, agora 7 horas e 24 minutos, vamos mandar um bom dia aqui para o Guto, presidente da Câmara de Vereador, é um apoiador da nossa cultura, vamos mandar um bom dia. O Guto mora aqui no querido bairro do Salgado, né? Também vou mandando um bom dia aqui para o Teco, lá no loteamento Nossa Senhora de Fátima, não, loteamento Santa Clara, né? O nosso amigo Teco também está ouvindo o nosso programa ali na Rua Maria Pacífica. Mandando um bom dia aqui também para Maria Zilda Batista, também é ouvinte nossa, e mandando um bom dia aqui também para o Nego de Henrique, né? O Nego de Henrique tem feito um trabalho muito importante em Ceará, né? Florindo a nossa cidade, assim como digo eu, né? É o Nego de Henrique sempre distribuindo aves, né? Como ipê, né? Quer plantar um ipê aí na sua fazenda, na sua chácara, de frente à sua casa? 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Mandando um bom dia também aqui para essa grande liderança de Ceará, que é o Fernandinho Fernando, né? E assim nós vamos tocando mais música. Para você que está aí sintonizado, obrigadão.

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1: Alberto, você está bem?
2: Estou de volta, eu voltando de novo, agora 7 horas e 31 minutos, viemos aí com a irmã da gostosona, Teodoro e Sampaio, Gilberto e Gilmar, assino com X, e agora eu vou aos apoios cultural e vou 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Mariana tá vendendo pastel hoje, viu?
1: É meu, Roberto, é meu.
2: Vai comer um pastelzinho lá hoje ou não?
1: Tu acha?
2: Hein? Vai pagar pra mim também ou não?
1: Tu acha?
2: Hã? Que minha condição financeira tá zero. 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E tem o nosso amigo Mariano. Mandou um abraço pra você agora. Diga aí, ele tá dizendo aqui: bom dia, Alberto Roberto. Manda um abraço aí pra o seu secretário, Mariano do Pastel.
1: É meu pai.
2: Hein?
1: É meu pai.
2: Manda um abraço pra ele. Diga: alô, Mariano, tudo bom?
3: Oi, papai. Abraça, papai.
2: Manda aí uma música aí pra o Mariano, na voz do Irineu Bica d'Água.

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8: Hora certa.
0: Eita, eu de volta, eu voltando de novo, vou mandando um bom dia aqui pra Rânia, né? Rânia é a figura extra, gente boa demais.
8: essa grande liderança de senhora Rânia Freitas. Também mandou um bom dia aqui para Shirley, está ouvindo o nosso programa, obrigado pela sintonia. E vou mandando um bom dia aqui também para minha esposa Edivânia, né, minha joia preciosa.
9: É meu, Roberto, é meu.
8: É, para mim ela é mais valiosa do que um avião carregado de ouro em pó.
9: É meu, Roberto, é meu.
8: É meu braço direito. Manda aí uma música para ela.

0: Menino, que música bonita.
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2: Hora certa.
0: Alberto, você está bem?
3: Eita, eu voltando de novo, agora 7 horas e 50 minutos, viemos aí com Leonardo, Todas as Coisas do Mundo, também vem aí a Luana Magalhães, Tô Chorando Não, mas eu vou mandando um bom dia aqui para seu Armandinho Soares, né, que é um ouvinte nosso, mandando um bom dia aqui para o seu Tata, né, também para a Clecinete, seu Afrânio Vitor, que é o seu filho, do seu Afrânio, ó, um bom dia, mandar um bom dia também aqui, você quer, pessoal lá do cartão, lá do fórum, né, pessoal lá também, escuta nós, o pessoal lá do fórum, né, eu não conheço lá o nome do pessoal, escuta nós também, viz.
0: É meu momento, é meu.
3: É, as autoridades de Ceará escutam o programa de nós.
0: É meu momento, é meu.
3: É.
4: Quem disse?
3: Hã?
4: Quem disse?
3: Uma abelha.
0: É meu momento.
3: Você quer saber de tudo também.
0: Alberto, você está nervoso?
3: Coloca aí mais música. E por aqui nós vamos chegando ao final do nosso programa de hoje. Aqueles que a gente agrada, muito obrigado. Aqueles que a gente não agrada, a gente solicita desculpas, porque nem Jesus Cristo agradou a todo mundo. Imagina eu, né? Cheio de defeito, cheio de pecado, locutor enganado. Mas aqueles que eu agrado, eu fico muito feliz por isso, né? Pessoas que ligam, pede aí também a sua música, você também pode pedir a sua música, e mandando um bom dia aqui, meu secretário, para todas as autoridades deste município, né, que seja o juiz, que seja o promotor, que seja o prefeito da cidade, né, que seja policiais militares, policiais civis, né, as autoridades deste município, né, que também os advogados, né, fala em advogado, manda um bom dia aqui para o doutor Jean, né, doutor Jean também é um ouvinte nosso, né, e mandar um bom dia também para o seu pai, né, que é o seu Mauro, né, seu Mauro, né, seu Mauro é uma figura extra, gente boa demais.
0: É meu momento, é meu.
3: Conhece o seu Mauro ou não?
0: É meu pai.
3: É?
0: É meu pai.
3: Cuidado, viu, o filho dele é advogado, viu.
0: É meu momento, é meu.
3: Tu tem que cuidar na tua vida, viu. Tu tem cuidado com quem tu vai brincar, viu? Porque seu Mauro é seu Maurão, né? É meu amigo ele.
0: É meu pai.
3: Deixa de onda, deixa de onda. Vamos embora com a última de hoje.
5: Se liga no Pida.
3: Eu estou indo embora. Se Deus me der permissão, eu volto amanhã, viu? Obrigado a vocês que ligam o rádio. Tem paciência de escutar nós. Obrigado.

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2: 7h58.
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0: com as graças de Deus e a luz do Divino Espírito Santo, que mais uma vez passamos a apresentar o programa Uma Luz em Seu Caminho. O programa Uma Luz em Seu Caminho, para você que não conhece ainda, o nosso programa é um programa espírita e aconselhativo, que tem o nosso objetivo de levar aos menos favorecidos pela sorte uma solução para os seus problemas. E quem é, meu amigo, que não tem problemas na sua vida? Pois fiquem todos sabendo que para todo problema existe uma solução, assim como toda doença tem cura. Toda doença é curável. É bastante que você procure o lugar certo e também a pessoa certa. A pessoa capacitada que Deus deixou em cima da terra para resolver esse tipo de problemas. E graças a Deus, meus amigos e minhas amigas, já tem mais de 20 anos que eu venho trabalhando nessa área espiritual. Com meus 10 anos de idade, eu já desvendava valiosos mistérios da vida humana. E graças a Deus, dentro do Espiritismo, eu tenho meus conhecimentos profundos. Por incrível que pareça, até hoje em meus trabalhos, eu nunca perdi uma cura sequer. E com você, meu amigo, e com você, minha amiga, nada será diferente. É bastante você me procurar e eu te garanto que abaixo de Deus vou resolver os seus problemas em dias contados.
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0: Olha, meus amigos e minhas amigas, eu sempre falo que os trabalhos do Mestre Justino de Ogum são aprovados e quem aprova não sou eu. Eu sempre falo isso. E hoje nós temos mais um testemunha real de quem conhece os trabalhos do Mestre Justino de Ogum. Esse homem, quando veio ao meu consultório pela primeira vez, fazia dó olhar para ele. Um homem trabalhador, batalhador, mas que não conseguia trabalhar por conta de uma dor enorme, insuportável, que ele sentia na perna. E hoje, graças a Deus, depois que começou o tratamento comigo, hoje ele mesmo conta como está. Como eu sempre digo, quem aprova meus trabalhos não sou eu, é a pessoa que me procura. Então, ouçam nesse momento o que esse homem tem para dizer sobre os trabalhos do Mestre Justino.

0: de algum. Ouçam com atenção.
1: Quando eu procurei o senhor, eu estava quase, né? Não estava, mas estava muito ruim, aleijado mesmo. Aí vim para aqui, pelo trabalho do professor. Oi, eu estou quase bom. Até os, ele mandou vir e eu estou terminando meu trabalho. Graças a Deus, a bastidinha e o professor Justino, hoje estou muito bem, bom, bom mesmo. Eu não trabalhava, eu quase não andava, não trabalhava. No meu transporte, eu trabalhava, era uma bicicleta, eu não podia correr, até eu não podia andar nem do certo perto. E hoje, graças a Deus, estou trabalhando, estou correndo bicicleta e... Abaixo de Deus e o professor Agostinho, hoje eu estou quase curado. E quem tiver seus problemas, procure o professor Agostinho, que ele é a saúde para ele.
2: Está aí, meus amigos e minhas amigas, mais uma prova dos trabalhos do mestre Justino de Ogum. Esse homem estava praticamente aleijado. E hoje, ele mesmo diz... que está praticamente curado. Isso é, o tratamento dele ainda não terminou. E antes do tratamento dele terminar, com certeza, ele já não vai sentir mais problema nenhum. Então, meus amigos e minhas amigas, está aí mais uma prova real, mais um testemunha real dos trabalhos do mestre Justino de Ogum, esse médium evidente que aqui vos fala.

Já perdeu seu emprego por causa do vício? Sua família te abandonou? Seus amigos se afastaram de você? 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A pessoa que você ama se afastou. Brigas entre familiares, inveja, olho gordo, mau vizinho. Seu comércio está indo à falência. Dívidas.

0: vir em busca de quem sabe e tem o poder de afastar de seus caminhos qualquer tipo de feitiço, bruxaria, macumba que está atrapalhando a sua felicidade. Seja qual for o problema, não deixe para amanhã o que está te atrapalhando hoje. Não importa o seu sofrimento, ele tem conselhos, orientações positivas e trabalhos espirituais que mudarão sua vida. 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
2: Lembrando ainda que você pode também participar do nosso programa através de cartas. Em sua carta você coloca o seu nome de batismo completo. Coloque também a data do seu nascimento e o drama da sua vida. Se você não quer o seu nome divulgado no rádio, você envia um pseudônimo qualquer. O nome de um pássaro, de um perfume, de uma flor ou de um carro. Enfim, qualquer nome. O importante é você saber que é a sua cartinha que está sendo respostada. A sua cartinha você entrega diretamente na portaria dessa emissora ou em nosso endereço de concentração espiritual.
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0: Olha, meus amigos e minhas amigas, o nome Mestre Justino de Ogum é um nome que, graças a Deus, é conhecido no Brasil inteiro por ter um trabalho sério, por ter um trabalho honesto, por ter um trabalho aprovado. Quem aprova os meus trabalhos não sou eu, é as pessoas que me procuram. Graças a Deus, todos os dias, em meus consultórios espirituais, aonde quer que eu esteja, inúmeras pessoas me procuram. Pessoas que chegam tristes e desanimadas. Quando saem alegres e satisfeitas, porque viu que encontrou a pessoa certa para cuidar do seu problema. Eu nasci e me criei dentro do Espiritismo. Com meus 10 anos de idade, eu já desvendava valiosos mistérios da vida humana. Sou filho de Umbanda, nasci nos berços da Umbanda. Tenho o dom, o poder e a sabedoria de colocar a mão no subconsciente de qualquer ser humano e dizer o que se passa na vida de qualquer pessoa em cima da terra. Para adquirir esse dom, eu nunca precisei entrar em nenhuma faculdade. Para curar doenças, eu nunca precisei estudar medicina. Foi Deus quem me deu esse dom para que eu possa ajudar a quem precisa em cima da terra.
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0: Portanto, se você é uma pessoa que anda triste na sua vida, tudo que você vai fazer dá errado. Seu tipo de comércio não vai para frente. Cada dia que passa, o futuro que você vê é fechar as portas do seu estabelecimento comercial. Você trabalha demais, seu dinheiro não rende. Dá um passo para frente e 4, 5 passos para trás. Olha, meu amigo e minha amiga, de repente algo misterioso pode estar acontecendo em sua vida e você não sabe. Você não tem o conhecimento. De repente você pode estar sofrendo com algum tipo de inveja, com algum olho grande, ou até mesmo alguma demanda espiritual e você não sabe de nada. Eu quero te dizer que é bastante você me procurar. E eu te garanto que abaixo de Deus, eu vou resolver o seu problema em dias contados. E se você é uma pessoa que ama e não é correspondido, você que ama e não é amado ou amada, você que o seu casamento está fracassado, cada dia que passa, o futuro que você vê é a separação. Em sua casa não tem alegria, no seu lar não tem paz. Enfim, você pode até mesmo estar separado da esposa ou separada do marido. A pessoa amada, ela pode morar em qualquer canto do Brasil e do mundo. Eu só preciso que você me traga o nome dessa pessoa completo, com a data do nascimento, ou que seja uma foto, ou até mesmo uma peça de roupa. E eu te garanto que abaixo de Deus, eu vou fazer a união do casal em dias contados. Porque graças a Deus, Deus me deu esse dom maravilhoso, o poder e a sabedoria para fazer a união de qualquer casal em cima da terra.
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0: E se você é uma pessoa que sofre com algum tipo de doença crônica, você que já procurou a medicina nada pôde fazer para resolver o seu problema. Você que já fez vários tipos de exames, seus exames não mostram nada. Você toma vários tipos de remédios e é mesmo que está tomando água. Tua casa muitas vezes ela parece mais uma farmácia do que mesmo a própria casa. De tanto remédio que você toma e nunca você encontra a cura para a tua doença. Eu quero te dizer, meu amigo e minha amiga, que de repente essa tua doença pode não ser para a medicina. Para isso Deus deixou as pessoas entendidas para que possa curar esse tipo de doença. E seja lá qual for o teu problema, seja lá qual for a tua doença, Deus me deu o dom, Deus me deu o poder e a sabedoria para curar qualquer tipo de doença crônica que existir em cima da terra. Venha de corpo, alma e coração aberto, tendo a certeza que você vai estar diante de um verdadeiro médium e vidente espiritual, esse que aqui vos fala, o Mestre Justino de Ogum. E se você é uma pessoa que bebe e que não se domina, ou que tem alguém na tua casa, na tua família, que quando esse alguém bebe te faz passar vergonha, chega em casa quebrando tudo, bate na esposa, bate nos filhos, não reconhece pai, não reconhece mãe, no dia seguinte não sabe o que aconteceu, não sabe quem quebrou os objetos dentro de casa, enfim, não se lembra de nada do que fez. Eu quero dizer que essa pessoa ela pode morar em qualquer canto do Brasil e do mundo. Eu só preciso que me traga o nome dessa pessoa completo, com a data do nascimento, ou que seja uma foto, ou até mesmo uma peça de roupa, e eu te garanto que abaixo de Deus, enquanto vida essa pessoa tiver, nunca mais ela levará um copo de bebida para a boca para tomar, porque eu faço enjoar até mesmo porta e calçada de bar. E por mais velho que seja o vício da embriaguez, para mim não tem problema nenhum, porque foi Deus que me deu o poder, foi Deus que me deu a sabedoria para fazer qualquer ser humano em cima da terra enjoar a bebida, odiar a bebida igualmente o demônio odeia a cruz. Me procure que eu te garanto que abaixo de Deus você não vai se arrepender. E você, mulher, que tem problemas de inflamações, cisto no ovário, mioma, cisto na mama, você que tem vontade de construir uma família e não consegue engravidar, chegou o momento de sair deste sofrimento. Pode se dirigir até meu consultório espiritual, que eu tenho garrafadas para tratar desse tipo de inflamações e em pouco tempo você estará com uma criança no seu ventre. E você, homem ou senhor de idade, enfim, se você é uma daquela pessoa que quando se deita na cama já vira logo as costas para a mulher, você que não é mais homem para nada, não dá mais conta do recado, você pode me procurar, se dirigir ao meu consultório espiritual, que eu tenho as garrafadas prontas, que vai te deixar tirando fogo em barra de gelo. Venham, me procurem. Tragam as suas dúvidas, tragam os seus problemas e tenha certeza absoluta que você vai estar diante de um verdadeiro médium e vidente espiritual. Esse que aqui vos fala, o mestre Justino Diogo.
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2: Olha, meus amigos e minhas amigas, eu quero dizer aqui para vocês que eu, mestre Justino Diogo, faço e desfaço qualquer tipo de trabalho espiritual que existir em cima da terra. E desconheço um rezador, benzedor ou macumbeiro, seja lá o que for. Eu desconheço um desmanchar algum trabalho que eu fizer. Porque, meus amigos e minhas amigas, eu nasci dentro do Espiritismo, sou formado nas ciências ocultas, tenho conhecimentos profundos. Então eu digo a vocês que eu faço e desfaço qualquer tipo de trabalho espiritual e garanto por os meus trabalhos. Meus trabalhos são todos garantidos, você pode me procurar tendo a certeza que você vai estar procurando um renomado conhecedor das ciências ocultas, porque eu nasci e me criei dentro delas.
3: Pobres pecadores, ó Mãe, tão necessitados de vós.
0: E atenção, você que não preparou ainda o seu copo com água, eu te convido nesse momento para pegar um simples copo com água, coloque diante do seu rádio, do seu aparelho de som, que é momento de levarmos o nosso pensamento a Deus e juntos rezemos. Chagas abertas, coração sangrando de tanto amor e bondade, que o sangue do nosso Senhor Jesus Cristo no meu corpo se derrame, para que hoje e sempre eu ande bem vestido, ande bem calçado, ande bem armado com as armas de São Jorge, para que meus inimigos, vivos, visíveis ou invisíveis, tendo pés não me alcancem, tendo mãos não me toquem, tendo olhos não me enxerguem, e nem com o pensamento possa fazer mal algum contra a minha pessoa, e todo aqueles que tentar fazer o mal contra a minha pessoa ficará debaixo do meu pé esquerdo, assim como ficou o dragão embaixo das patas do Cavalo Guerreiro de São Jorge. Amém. Você que participou comigo dessa oração, se você sente alguma inflamação por dentro, problemas de gastrite, qualquer problema por dentro, tenha fé em Deus primeiramente, tome uns 3 goles dessa água e tenha fé em Deus que a tua doença há de ser curada. Quem vai te curar não é oração, muito menos a água, é a fé que você tem em Deus. Se você sente enfermidades por fora, você lave a região afetada. Em seguida, você agoa os 4 cantos da sua casa, que servirá para espantar qualquer tipo de demanda espiritual.
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0: Tchau, fiquem todos com Deus e até a próxima, se Deus quiser.
4: O meu destino. 8:28.
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12: Sexta-feira, 14 de agosto de 2026, está entrando no ar mais uma edição do nosso informativo Café com Notícias. Eu sou Kleber Salles e a partir de agora você vai ficar sabendo tudo o que acontece no Brasil e no mundo com a nossa equipe de rádio jornalismo. Café com Notícias está no ar e já vamos direto para o nosso primeiro giro de reportagens.
13: O uso da inteligência artificial já é uma realidade em salas de aula brasileiras. Pensando em compreender melhor este cenário, a Federação das Indústrias do Estado do Rio de Janeiro vai promover a nova edição do Encontro de Educadores do Século XXI, entre os dias 14 e 15 de agosto, na Casa Firjan, Zona Sul do Rio de Janeiro. Em sua quarta edição, o evento deve reunir cerca de 800 pessoas e pretende discutir sobre as boas práticas em torno do uso da IA nas salas de aula e proporcionar a troca de experiências entre educadores. Além disso, o encontro irá debater sobre os desafios desse uso, como a proteção de dados dos alunos, a garantia de que o acesso à tecnologia não seja mais uma fonte de desigualdade entre escolas, combate às fake news e a preservação do pensamento crítico acerca das respostas fornecidas pelas ferramentas, que envolve entender quem programou a IA e os possíveis desvios cometidos pela máquina. O coordenador de conteúdo e inovação profissionais da Casa Firjan, André Ozawa, explica que desenvolver o pensamento acerca do uso consciente da IA é o principal desafio dos educadores.
14: Nosso desafio como educadores não é simplesmente ensinar a usar uma ferramenta de inteligência artificial, é ensinar a pensar criticamente diante dela. Precisamos formar estudantes capazes de perguntar de onde vem essa informação, ela é confiável, que perspectiva está por trás dessa resposta, o que está faltando aqui e principalmente o que eu penso sobre isso. Nesse contexto, a formação dos educadores ela é fundamental, porque para ajudar os estudantes a desenvolver autonomia, criatividade e pensamento crítico, nós também precisamos estar dispostos a aprender.
13: Apesar do uso ter ganho popularidade entre os brasileiros, dados da pesquisa TIC Educação 2024 informam que apenas 33% dos estudantes foram orientados sobre os erros da IA, enquanto que 37% dos entrevistados afirmaram utilizar as ferramentas frequentemente. Ainda assim, quando aplicada à educação, as ferramentas trazem resultados positivos, segundo o relatório IA 2027, a nova era das superescolas, realizado pela plataforma TIC. O estudo identificou que o engajamento dos alunos em sala de aula cresceu 86% e as notas médias subiram de 77 para 81 em um ano. Para conferir toda a programação, basta acessar ao site do encontro. Sob supervisão de Ana Lúcia Caldas, da Rádio Nacional do Rio de Janeiro, João Barbosa.
15: Os estudantes que foram pré-selecionados na segunda chamada do programa Universidade para Todos, o ProUni, do segundo semestre de 2026, devem comprovar as informações da inscrição até esta sexta-feira. Para garantir a bolsa, é preciso entregar a documentação exigida diretamente na faculdade onde o candidato foi selecionado. Vale lembrar que cada instituição tem seus próprios horários e locais de atendimento. Quem perder o prazo ou não conseguir comprovar os dados informados ficará de fora do programa. Os candidatos que não foram pré-selecionados em nenhuma das duas chamadas ainda poderão participar da lista de espera. Para isso, será necessário manifestar interesse nos dias 26 e 27 de agosto. A divulgação dos estudantes classificados está prevista para o dia 1º de setembro. Depois disso, os pré-selecionados terão até o dia 14 de setembro para apresentar a documentação e confirmar as informações da inscrição. Ao todo, o ProUni oferece bolsas para 380 cursos de graduação em 879 instituições particulares de ensino superior espalhadas pelo país. As bolsas podem ser integrais, com as mensalidades totalmente pagas pelo programa, ou parciais, cobrindo metade do valor do curso. O programa também reserva vagas para ações afirmativas, incluindo pessoas com deficiência e estudantes autodeclarados indígenas, pretos ou pardos. Realizado duas vezes por ano, o programa Universidade para Todos é destinado a quem ainda não tem diploma de curso superior e quer entrar na faculdade. Para mais informações, acesse o Portal Único de Acesso ao Ensino Superior no site acessounico.mec.gov.br/ProUni. Da Rádio Nacional no Rio de Janeiro, Tatiana Alves.
16: A região metropolitana do Rio de Janeiro registrou uma escalada na violência em julho, com 34 tiroteios causados por disputas entre facções criminosas e milícias, conforme relatório mensal do Instituto Fogo Cruzado. O dado aponta uma média de um confronto por dia, resultando em 29 pessoas baleadas. O número é o maior registrado em 2026 e mais que dobrou em relação a junho, quando aconteceram 16 tiroteios em disputas entre grupos armados. A capital concentrou o maior percentual de confrontos, 73%. O levantamento mostra ainda que os bairros de Cordovil, Brás de Pina e Vigário Geral, na Zona Norte, tiveram registros de tiroteios durante 12 dias seguidos entre grupos armados. Além desses locais, destaca o coordenador regional do Instituto Fogo Cruzado, no Rio de Janeiro, Carlos Ianga, os constantes confrontos na região da Tijuca também impactam a vida da população na Zona Norte.
17: Você também tem confrontos constantes na região da Grande Tijuca, né? Andaraí, Tijuca, Vila Isabel, que também tem um impacto enorme naquela região, e você não vê nenhuma ação concreta, nenhuma ação eficaz do poder público que realmente resolva esse problema. Muito pelo contrário, né? As ações que são tomadas são as mesmas dos últimos 10, 20, 30 anos, que definitivamente não resolvem o nosso problema.
16: Combater o avanço dos grupos armados por meio de investigação, inteligência e sem colocar vidas em risco deve ser a prioridade do Estado, ressalta Carlos Ianga.
17: Enquanto as ações da segurança pública para o combate das organizações criminosas, milícias e facções não centralizarem suas ações no combate à estrutura desses grupos, né, a estrutura financeira, a estrutura logística deles, infelizmente continuaremos convivendo com esse cenário de um tiroteio por dia provocado por disputas entre milícias e facções.
16: As operações policiais também chamaram a atenção pelos impactos na cidade. Ao todo, conforme os números do Instituto Fogo Cruzado, 92 dos 196 tiroteios ocorridos ao longo do mês foram motivados por ações e operações policiais, o que representa 47% do total. Essas ocorrências deixaram 85 pessoas baleadas, 32 morreram e 53 ficaram feridas. O número apresenta um aumento de 39% em relação a julho de 2025, quando 61 pessoas foram baleadas em ações da polícia, sendo 27 mortas e 34 feridas. Houve ainda 7 agentes de segurança baleados na região metropolitana do Rio. Entre as vítimas, 3 morreram. Com informações da Agência Brasil, da Rádio Nacional no Rio de Janeiro, Solimar Luz.
12: Fique ligado, depois do intervalo estaremos de volta com mais notícias no seu rádio, aqui dentro do nosso Café com Notícias.
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12: Já estamos de volta, esse é o nosso Café com Notícias, os destaques da nossa redação de jornalismo. Aqui para você, vamos com mais giro de reportagens agora.
15: A Polícia Militar do Rio de Janeiro realiza nesta quinta-feira uma grande mobilização na capital e em municípios da Baixada Fluminense e do Leste Metropolitano, como São Gonçalo, Niterói, Itaburaí, Duque de Caxias, São João de Meriti e Queimados. 27 batalhões da PM participam da operação, que tem o objetivo de conter a expansão territorial da facção criminosa Comando Vermelho. A ofensiva iniciativa busca ampliar a presença policial em pontos estratégicos, interromper disputas entre grupos criminosos, combater roubos de veículos e cargas, cumprir mandados de prisão, apreender armas e drogas, recuperar automóveis roubados ou clonados e retirar barricadas instaladas por criminosos. Equipes do Batalhão de Olaria prenderam um homem conhecido como Coquinho e apreenderam um fuzil AR-10 durante uma ação nas comunidades do Quitumbo e Guaporé, na zona norte da capital. O preso é apontado como suspeito na morte do sargento Marco Antônio Matheus Maia, crime ocorrido em dezembro de 2024. Os policiais também realizam uma operação na Cidade de Deus, na zona sudoeste. Durante buscas na comunidade, agentes foram atacados a tiros e, após a ação, encontraram dois homens feridos. Com eles, foram apreendidos uma pistola, uma granada, um rádio transmissor e drogas. Os suspeitos foram socorridos e encaminhados para atendimento médico. Da Rádio Nacional no Rio de Janeiro, Tatiana Alves.
19: E as bets ilegais continuam na mira da Polícia Federal. Nesta quinta-feira, foram cumpridos 17 mandados de busca e apreensão na Operação Arena, que também investiga lavagem de dinheiro e sonegação fiscal. A Justiça determinou o bloqueio de até R$1,1 bilhão. Entre os alvos estão a empresa de apostas esportivas PixBet e o advogado Nelson Williams. O defensor já foi alvo de outras investigações que apuram fraudes no ICMS Paulista e no INSS. A operação aconteceu em cidades da Paraíba, São Paulo, Sergipe, Rio de Janeiro e Paraná. A PF apreendeu carros de luxo, obras de arte, documentos e dinheiro em espécie. A PixBet, sediada na cidade paraibana de Campina Grande, é investigada por movimentações suspeitas de mais de R$2 bilhões entre 2022 e 2025. Segundo a Receita Federal, o grupo já atuava no mercado de apostas antes mesmo de receber licença oficial de operação. Além disso, usava um esquema complexo de lavagem de dinheiro para repassar os lucros aos reais beneficiários e ocultar bens. A suspeita do uso de uma estrutura financeira sofisticada para simular que a gestão das empresas ocorria na Costa Rica e em Curaçao. No entanto, as informações apontam que toda a estrutura funcionava no Brasil. A medida parece ter sido utilizada para dar aparência de legitimidade às operações e justificar o envio de grandes remessas de dinheiro ao exterior. Em nota, o escritório de Nelson Williams informa que a relação com a PixBet é apenas profissional e decorre da prestação de serviços de advocacia, não se confundindo com as atividades da empresa. O escritório repudia qualquer tentativa de associar a atuação profissional de seus advogados às atividades ou condutas atribuídas a seus clientes. E a reportagem busca contato com a PixBet. Da Rádio Nacional em Brasília, Renato Ribeiro. A Anvisa aprovou um novo medicamento para o tratamento da distrofia muscular de Duchenne, ou Duvisate. A DMD é uma doença genética e degenerativa rara e grave, que enfraquece os músculos, afetando principalmente meninos. Os primeiros sintomas aparecem entre os 2 e os 5 anos de idade, como dificuldade para pular, correr ou levantar do chão. Segundo a Agência Nacional de Vigilância Sanitária, os estudos clínicos apontaram que o Duvisate é capaz de retardar a progressão da DMD e preservar a função muscular. No Brasil, a cada ano, cerca de 700 pessoas são diagnosticadas com a doença. O Duvisate é importado e custa cerca de R$260 mil por frasco de 140 ml. O tratamento anual pode ultrapassar R$6 milhões. Atualmente, o medicamento é obtido principalmente por decisões da Justiça. Em nota, a Anvisa destacou que ainda existem incertezas sobre a eficácia do tratamento de longo prazo da DMD com o Duvisate. A aprovação do medicamento aconteceu após a assinatura de um termo de compromisso entre a Anvisa e a fabricante do produto, a Multicare Pharma. A medida permite que o remédio chegue ao mercado enquanto novos estudos continuam sendo realizados. Agora, a empresa deverá solicitar à Câmara de Regulação do Mercado de Medicamentos a definição do preço máximo do produto para o Brasil. A expectativa é que o remédio seja comercializado em até 365 dias. O Duvisate já foi aprovado em diversos países da União Europeia, nos Estados Unidos e no Reino Unido. Da Rádio Nacional em Brasília, Renato Ribeiro.
0: As regras do programa Farmácia Popular podem mudar. Na verdade, a ampliação do serviço é que o Ministério da Saúde estuda oferecer testes rápidos e exames como de sangue, de urina, além de teleatendimento e monitoramento terapêutico nessas farmácias populares. É uma nova regulamentação já publicada e que, por enquanto, prevê a modernização tecnológica, a ampliação do acesso e a melhoria do monitoramento dos serviços. Mas os outros serviços serão analisados por um grupo de estudos. O Ministério da Saúde quer ainda usar a inteligência artificial para permitir a identificação de pacientes por meio de biometria e de reconhecimento facial, o que vai ajudar e muito no combate às fraudes. Mas isso ainda depende de avaliações técnicas nas localidades e pesquisas de acordo com a necessidade. O Farmácia Popular oferece de graça mais de 40 itens de saúde, como fraldas geriátricas, absorventes e medicamentos diversos, por exemplo, para hipertensão, para diabetes, para asma, mal de Parkinson e glaucoma. São mais de 28 mil unidades credenciadas em todo o país. Com informações da Agência Brasil, da Rádio Nacional em Brasília, Priscila Mazenotti. Depois da aprovação na Câmara e no Senado do projeto de lei complementar da subvenção dos combustíveis, o ministro da Fazenda, Dario Durigan, comentou: do jeito que o projeto ficou, será possível reduzir em cerca de 10 bilhões de reais as despesas obrigatórias ano que vem. É que foram incluídos gatilhos para atrelar o crescimento de determinadas despesas aos limites do arcabouço fiscal em caso de déficit em fundos, como o constitucional do DF e o de ciência e tecnologia. Uma compatibilização, segundo Dario Durigan.
21: Mas uma diminuição, uma mitigação desse ritmo de crescimento já vai ser percebido ano que vem em torno de 10 bilhões, que é aqui um pouco a evolução a menor do gasto obrigatório que a gente espera para o ano que vem, já abrindo um espaço fiscal importante para outras demandas discricionárias e mesmo para a nossa trajetória dos resultados fiscais.
0: A votação no mesmo dia na Câmara e no Senado é resultado da articulação feita com os parlamentares. Logo cedo, o presidente Lula se reuniu com líderes e com o presidente do Senado, Davi Alcolumbre. Durante o encontro, chegaram a ligar para o presidente da Câmara, Hugo Mota, para falar do assunto. Foi um destravamento de pauta, como eles mesmos disseram. Uma retomada do diálogo, como afirmou o próprio Davi Alcolumbre. Depois da aprovação, o ministro da Fazenda, Dario Durigan, também comentou a relação do governo com o Congresso. Disse que estão em um bom momento.
21: Eu diria que agora nós estamos vivendo um bom momento também do presidente Lula, com as lideranças do Congresso, tanto da Câmara quanto do Senado. Então, acho que ajuda sim e nós temos caminhado bem. Inclusive, agora, na questão fiscal, eu também fico bastante satisfeito.
0: Esse projeto de lei complementar da subvenção dos combustíveis vai permitir que o governo use a receita extra com a venda do petróleo depois da alta no mercado internacional com a guerra no Oriente Médio para zerar ou reduzir os tributos federais sobre gasolina, etanol, querosene de aviação, diesel rodoviário e biodiesel aqui no Brasil. O texto ainda concede benefícios fiscais a diferentes setores, como pesquisa de minerais críticos e terras raras, bem como a desoneração de impostos para a FIFA, a organizadora da Copa do Mundo de Futebol Feminino, que será realizada no Brasil no ano que vem. Da Rádio Nacional em Brasília, Priscila Mazenotti.
12: Continue ligado, esse é o nosso Café com Notícias, destacando os fatos, os acontecimentos do Brasil e do mundo. Daqui a pouco a gente volta depois do intervalo, hein?
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12: 9:32.
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12: As informações do Brasil e do mundo aqui no nosso Café com Notícias. Vamos para o nosso terceiro bloco de hoje.
31: Uma plataforma digital que integra informações sobre a violência contra meninas e mulheres no Rio de Janeiro. O governo do estado acaba de lançar a ferramenta pública, disponível no portal Observatório do Feminicídio. A iniciativa inédita, desenvolvida pela Secretaria de Estado da Mulher e Políticas Inclusivas, em parceria com a Universidade Federal do Rio de Janeiro, vai permitir identificar fatores de risco, acompanhar a atuação da rede de proteção e subsidiar o planejamento e o aprimoramento de políticas públicas voltadas à prevenção da violência de gênero, destaca a subsecretária de Políticas para Mulheres, Júlia Luz.
32: Na ponta, isso significa cada vez mais profissionais qualificados, através de formação em parceria com a universidade, integração com os órgãos envolvidos na rede de enfrentamento e garantia de políticas públicas baseadas em evidência.
31: Segundo o governo do Rio de Janeiro, a plataforma consolida informações de diferentes bases públicas, incluindo registros dos canais 190 e Ligue 180, dados do Dossiê Mulher, o Instituto de Segurança Pública, informações do Tribunal de Justiça do Estado e sistemas nacionais de saúde. E é essa integração de informações que permite acompanhar diferentes etapas da trajetória das mulheres nos serviços de proteção, segurança, justiça e saúde, voltada a gestores públicos, pesquisadores, profissionais da rede de atendimento e à sociedade em geral. A plataforma contribui para a identificação de vulnerabilidades, desafios no atendimento e oportunidades de fortalecimento das ações preventivas. De acordo com o Anuário Brasileiro de Segurança Pública, o Brasil registrou 1.571 feminicídios em 2025, maior número da série histórica. Da Rádio Nacional no Rio de Janeiro, Priscila Terezo. O Ministério Público Federal acionou a Justiça para pedir medidas de controle e segurança de voos comerciais de helicóptero no Rio de Janeiro. A ação foi proposta após os acidentes recentes na capital fluminense. No último sábado, a queda de uma aeronave que realizava um voo panorâmico matou três turistas estrangeiras e o piloto. Em meados de junho, dois helicópteros se chocaram no ar e caíram na zona sudoeste da cidade, causando a morte de seis pessoas. O MPF também determinou a abertura de novo inquérito civil para apurar a responsabilidade da empresa Voos Rio Panorâmico pelos danos ambientais causados ao Parque Nacional da Tijuca devido à queda e ao incêndio da aeronave na floresta na última semana. Essa apuração vai ser realizada independentemente das investigações destinadas a determinar as causas do acidente aéreo. Na ação contra a União, a Agência Nacional de Aviação Civil, o Instituto Estadual de Ambiente e o Município do Rio, o MPF pede que o Departamento de Controle do Espaço Aéreo adote providências para que o trânsito dos helicópteros destinados ao transporte remunerado de passageiros, inclusive voos panorâmicos, seja direcionado à rota especial de helicópteros praia, independentemente da modalidade de contratação do serviço. A rota é um corredor aéreo já existente ao longo do litoral carioca, situado a 600 metros da faixa da praia. Além disso, o MPF pede, em caráter de urgência, que o Departamento de Controle do Espaço Aéreo intensifique a fiscalização das altitudes mínimas e demais regras das rotas de helicópteros. O Ministério solicita ainda que a ANAC reforce a fiscalização dos operadores, impedindo a exploração comercial por empresas, aeronaves ou operadores que não atendam às exigências regulamentares. A ação é resultado de inquérito civil aberto pelo Ministério Público para apurar os impactos provocados pela expansão dos voos panorâmicos na cidade. Segundo informações da investigação, empresas associadas à entidade representativa do setor realizaram quase 24.700 voos panorâmicos em um ano, transportando pouco mais de 81 mil passageiros. Com informações da Agência Brasil, da Rádio Nacional no Rio de Janeiro, Priscila Terezo.
6: O relatório Violência contra os Povos Indígenas no Brasil, divulgado nesta quinta-feira pelo CIMI, o Conselho Indigenista Missionário, mostra que o número de mortes de indígenas aumentou de 2024 para 2025. Foram registrados 211 casos em 2024 e 258 assassinatos de indígenas no ano passado, aumento de mais de 22% na comparação entre os dois anos. A maior parte deles foi nos estados de Roraima, Amazonas e Mato Grosso do Sul. A publicação mostra ainda que houve 215 suicídios entre jovens de até 29 anos no ano passado. No mesmo período, foram registrados 1.024 óbitos de crianças de até 4 anos, mais da metade por causas evitáveis, como gripe, pneumonia e desnutrição. O levantamento também identificou 46 casos de racismo e discriminação étnico-cultural, a maioria em ambientes urbanos ou institucionais. Para lideranças como Tipu Issi Manock, esses dados refletem a situação atual dos indígenas.
7: Se os nossos direitos estão violados, se nós estamos morrendo, o que mais conversar? De que mais dados é preciso para dizer que os direitos são nossos? O povo Manock hoje tem sua terra invadida. A gente fez uma mobilização, descemos para o nosso território e lá está. Retirada de madeira ilegal, abertura das estradas, continuidade do agronegócio. Então são denúncias que a gente tem registro, que a gente já fez no IBAM e que continua.
6: A publicação também traz dados sobre conflitos de terra e invasão de territórios indígenas. No ano passado, foram registrados 169 conflitos por direitos territoriais e 210 casos de invasão e exploração ilegal de recursos. Das 1.443 terras e reivindicações territoriais mapeadas no país, mulheres, 897 seguem sem solução administrativa. O presidente da CNBB, Dom Jaime Spengler, cobrou uma resposta do Estado diante da demora nas demarcações.
8: Por trás dos números, tem rostos, tem famílias, tem comunidades. E aqui está a importância dos dados. O Brasil tem uma dívida enorme com os povos originários. Por trás da morosidade do judiciário estão interesses que não são os interesses da vida ou pela vida, não são os interesses em prol do bem comum.
6: Para o CIMI, o avanço da violência está ligado à falta de uma decisão definitiva do STF sobre a lei do marco temporal, já declarada inconstitucional em 2023, e à tramitação no Congresso de uma PEC que busca incorporar a tese à Constituição. De acordo com a FUNAI, 9 terras indígenas tiveram seus relatórios de identificação e delimitação publicados pela Fundação. Além disso, 10 portarias declaratórias foram emitidas pelo Ministério da Justiça e 7 terras foram homologadas. Também foram registradas como patrimônio da União 5 terras indígenas, concluindo o processo de regularização fundiária. Da Rádio Nacional em Brasília, Pedro Lacerda.
9: As emergências climáticas podem ser combatidas por meio da chamada Vigilância Popular em Saúde. Essa é a conclusão do artigo científico produzido por cientistas brasileiros e publicado na revista científica internacional PLOS Global Public Health. O estudo foi conduzido por pesquisadores vinculados à Fundação Oswaldo Cruz, à Universidade Estadual do Ceará e ao Ministério da Saúde. Publicado de forma inédita em uma revista científica de renome internacional, o conceito de VPS foi produzido no Brasil e tem raízes nos movimentos populares. A VPS é norteada pelos princípios de educação popular em saúde, ecologia dos saberes, determinação social da saúde e o conceito do bem viver. A Vigilância Popular em Saúde propõe a participação ativa das próprias populações e comunidades locais no monitoramento, identificação de riscos, geração e análise de dados ambientais relativos à sua região. Entre as ferramentas usadas estão mapeamentos participativos, oficinas comunitárias, círculos de cultura, monitoramento ambiental, comunicação popular, diagnósticos coletivos e formação de pesquisadores populares. A ideia é promover a articulação entre governo, comunidades, movimentos sociais, universidades e serviços de saúde para aumentar a eficácia das políticas públicas de combate a eventos extremos. Além disso, o planejamento envolve a adaptação dos mais afetados, como populações indígenas, das florestas e das águas, bem como moradores de regiões urbanas periféricas. Segundo os cientistas, estas ações servirão para identificar precocemente ameaças que vão desde a escassez de água a impactos psicossociais causados pelas emergências climáticas. Sob supervisão de Paulo de Castro, da Rádio Nacional do Rio de Janeiro, João Barbosa. O Meu SUS Digital agora conta com uma nova ferramenta voltada à prevenção do consumo exagerado de álcool e alcoolismo. É o Modera Brasil, um mini-app que permite ao público fazer uma autoavaliação do padrão de consumo de álcool por meio de uma triagem. É feito um teste com 3 a 10 perguntas simples, que geram uma pontuação. Dependendo da quantidade de pontos, o usuário é classificado em zonas de risco: baixo, moderado e uso problemático. Cada uma dessas zonas oferece um caminho diferente dentro da plataforma, que dá orientações personalizadas, indo desde recomendações educativas à procura de serviços da rede pública de saúde. Além das perguntas e respostas, o Modera Brasil aposta na interatividade e promoção de conteúdos informativos sobre os impactos do consumo de álcool na saúde. De acordo com o Ministério da Saúde, mais de 20% da população adulta apresenta consumo excessivo. Em quase 2 décadas, este número aumentou, já que em 2006 o índice era de 15,4% da população adulta. Além disso, na atenção primária à saúde do SUS, os atendimentos por problemas e condições relacionadas ao uso do álcool aumentaram mais de 157% na última década, passando de mais de 326 mil em 2016 para 840 mil em 2025. Vale lembrar que o consumo do álcool é o principal fator de risco para doenças crônicas não transmissíveis, podendo aumentar o risco de desenvolvimento de câncer de mama, doenças cardiovasculares e hepáticas, transtornos mentais, entre outros. Caso enfrente problemas relacionados ao consumo de álcool, a recomendação é buscar por unidade básica de saúde, que oferece atendimento gratuito em espaços seguros e sem julgamentos, bem como cuidados relacionados à saúde mental.
0: Sob supervisão de Ana Lúcia Caldas, da Rádio Nacional do Rio de Janeiro, João Barbosa.
12: Fique ligado, depois do intervalo estaremos de volta com o último bloco do Café com Notícias desta sexta-feira.
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13: 9:48.
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12: Aqui estamos de volta. Esse é o nosso Café com Notícias, que traz as informações do Brasil e do mundo. Nosso giro de reportagens continua. Último giro desta sexta.
3: Em audiência na Comissão de Relações Exteriores da Câmara dos Deputados, o assessor da presidência, Celso Amorim, classificou o processo, como os Estados Unidos indicaram o nome de um novo embaixador, como bizarro. O Brasil confirmou que não vai levar adiante a indicação de Daniel Pérez até o fim do período eleitoral. Na audiência nessa quarta-feira, Amorim disse que o modo como foi indicado o nome do republicano desrespeitou os ritos da Convenção de Viena sobre relações diplomáticas.
17: E o que aconteceu bizarramente nesse caso é que os Estados Unidos não seguiram de maneira nenhuma. Primeiro, eles deram publicidade antes da concessão do Agremã. E talvez o mais grave, eles prosseguiram com o processo dentro do Senado americano sem ter o Agremã brasileiro. Isso é um comportamento totalmente contrário às regras internacionais. E é curioso também, porque eu acho que essas coisas não podem ser vistas em abstrato. Isso não aconteceu assim por acaso. Estados Unidos ficaram mais de um ano e meio sem embaixador aqui.
3: O tempo para aprovar o nome de Pérez fez os Estados Unidos cancelarem o visto da embaixadora do Brasil em Washington, Maria Luísa Viotti. Celso Amorim disse que o Brasil não recusou o nome indicado, mas que suspendeu o processamento de qualquer pedido até o fim do período eleitoral. A medida seria uma forma de preservar a soberania nacional diante de tentativas de interferência externa.
17: Em julho, matéria do Washington Post revelou que dois funcionários do Departamento de Estado, Samuel Sampson e Riley Bear Barnes, pretendiam vir ao Brasil com o objetivo de colocar em dúvida a transparência e integridade do sistema eleitoral brasileiro. Os vistos foram naturalmente denegados.
3: O embaixador Celso Amorim foi convidado à comissão da Câmara para comentar, entre outros assuntos, a decisão dos Estados Unidos de classificar as facções criminosas do Brasil como organizações terroristas. Da Rádio Nacional em São Luís, Gabriel Correa. Os Estados Unidos devem realizar operações militares conjuntas com a Colômbia para atacar o que chamaram de redes terroristas no continente. A declaração do secretário de Defesa norte-americano foi dada nesta quarta-feira no Panamá em uma reunião da Coalizão das Américas contra Cartéis. Pete Hegseth disse que a Colômbia autorizou os ataques conjuntos contra grupos armados, como o Exército de Libertação Nacional e as Forças Armadas Revolucionárias da Colômbia, as FARC. Ele comparou traficantes de drogas a terroristas da Al-Qaeda e do Estado Islâmico. O ministro da Defesa da Colômbia, Jorge Eduardo Mora, recém-empossado, afirmou ao lado do norte-americano que a Colômbia poderia desempenhar um papel fundamental no combate aos narcotraficantes, tanto na costa do Pacífico quanto no Caribe. Também na reunião, o presidente do Panamá, José Raul Mulino, classificou o narcotráfico como a maior ameaça enfrentada pela região. Foram 2 dias de reuniões entre os 19 membros da coalizão. Um plano de ação foi anunciado para ser elaborado até o mês de novembro. De acordo com a agência Reuters, a política do atual governo dos Estados Unidos para a América Latina vem se mostrando mais presente. Mais de 200 pessoas morreram desde o início dos ataques contra embarcações suspeitas de transportar drogas, além da operação em janeiro, que tirou Nicolás Maduro do poder na Venezuela. Ainda segundo a Reuters, enquanto críticos afirmam que os ataques dos Estados Unidos equivalem a crimes de guerra que deveriam ser julgados no Tribunal Penal Internacional, o secretário de Defesa norte-americano criticou a organização e incentivou os aliados na reunião no Panamá a se retirarem do tribunal. Da Rádio Nacional em São Luís, Gabriel Correa.
18: As vendas do comércio varejista cresceram 0,5% em junho e fecharam o primeiro semestre com alta de 1,9%, de acordo com os dados do IBGE divulgados nesta quinta-feira. Em comparação a junho do ano passado, o volume de vendas do varejo cresceu 2,9%. Na passagem de maio para junho deste ano, os brasileiros foram mais ao supermercado, compraram mais comida, bebidas e fumo. Também ampliaram as aquisições de móveis, eletrodomésticos e itens de saúde e perfumaria. No entanto, livros e jornais tiveram a maior redução nas compras dos consumidores. Houve ainda queda no varejo de combustíveis e material de escritório, informática e comunicação. Já o comércio varejista ampliado, que inclui atividades de veículos, material de construção e atacado de produtos alimentícios, bebidas e fumo, caiu em junho. A queda foi de 1% em relação a maio. Da Rádio Nacional em Brasília, Gabriel Brum. Os ministros do Tribunal Superior Eleitoral podem se reunir nesta quinta-feira para debater o uso nas campanhas eleitorais de deepfakes, conteúdo digital para criar, substituir ou alterar imagem ou voz de pessoa viva, falecida ou fictícia. Esse encontro deve ocorrer a portas fechadas e a ideia é chegar a um consenso. A discussão vem após o PT acionar a justiça contra o uso de inteligência artificial e deepfakes em vídeos divulgados na convenção do PL. PL, que confirmou Flávio Bolsonaro como candidato à presidência da República. Um dos vídeos mostra uma versão digital do ex-presidente Jair Bolsonaro defendendo a candidatura do filho Flávio. Jair está em prisão domiciliar, condenado por liderar uma tentativa de golpe de Estado e não pode fazer manifestações públicas. Uma resolução do TSE proíbe, mesmo com autorização, o uso do chamado deepfake. Na ação, o PT argumentou que há referência direta ao cargo e pedido de votos com material sintético, o que seria vedado pelo próprio TSE. Já a defesa da campanha de Flávio Bolsonaro afirma que o público foi avisado e negou o pedido de votos na fala. Com informações da Agência Brasil, da Rádio Nacional em Brasília, Gabriel Brum. A Polícia Federal prendeu Carlos Roberto Ferreira Lopes, presidente da Conafer, apontado como um dos líderes do esquema de descontos indevidos no INSS. Ele estava foragido desde novembro de 2025, quando o ministro André Mendonça, do Supremo Tribunal Federal, determinou a prisão dele e de outros envolvidos. De acordo com a nota, Carlos Lopes se apresentou nesta quarta-feira na Superintendência Regional da Polícia Federal no Distrito Federal e vai para o sistema prisional após procedimentos de praxe. De acordo com a investigação, após acordo de cooperação entre a Confederação Nacional dos Agricultores Familiares e Empreendedores Familiares Rurais e o INSS, a entidade teria repassado listas fraudadas com milhares de pessoas que jamais haviam autorizado os descontos. A análise pericial indicou que a Conafer recebeu mais de 700 milhões de reais dessa forma. Carlos Lopes é apontado pela PF como líder e mentor intelectual do esquema, que contava ainda com operadores financeiros, empresários e agentes públicos. Nós estamos tentando contato com a defesa para um posicionamento. Da Rádio Nacional em Brasília, Gabriel Brum.
6: O combate ao sarampo é um dos pilares da campanha de multivacinação de 2026. Altamente contagiosa, a doença é caracterizada por manchas vermelhas pelo corpo e febre alta. Segundo a Secretaria Estadual de Saúde, o estado de São Paulo já registrou 23 casos esse ano, nos municípios de São Bernardo do Campo, Guarulhos e na capital. Em junho, o Ministério da Saúde emitiu um alerta sobre o risco iminente de reintrodução e de disseminação da doença no país, em razão do fluxo intenso de viajantes para a Copa do Mundo. Diante do cenário, a Prefeitura de São Paulo ampliou, inclusive, os pontos de imunização, acrescentando locais como shoppings, estações de metrô e supermercados. A vacina usada para prevenir a doença é a tríplice viral, que protege também contra shoppings, estações de metrô e supermercados. A vacina usada para prevenir a doença

0: rapidamente a cobertura vacinal para 95%, porque dessa maneira a gente bloqueia o surto.
1: A diretora ressalta ainda a necessidade de adesão da população.
0: Agora, o papel é da população de aderir nesses municípios essas estratégias de intensificação e no resto do país que se faça a adesão à campanha multivacinação.
1: O sarampo já foi uma das principais causas de mortalidade infantil em todo o mundo. Apesar dos avanços significativos no controle e na prevenção, ainda representa um desafio para a saúde pública, sobretudo em regiões com baixas taxas de imunização. A doença pode gerar sérias complicações, como otite, encefalite e pneumonia, deixar sequelas e levar à morte. Não existe um tratamento específico. Os medicamentos utilizados têm como objetivo reduzir o desconforto causado pelos sintomas. A orientação a percebê-los é não fazer uso de nenhum remédio sem antes passar por um médico. Com informações da Agência Brasil, da Rádio Nacional no Rio de Janeiro, Carolina Pessoa.
2: Termina aqui a edição desta sexta-feira do nosso Café com Notícias. Com a apresentação e a produção de Kleber Salles e com a participação da nossa equipe de rádio jornalismo, o Café com Notícias volta na segunda. Um grande abraço, um excelente fim de semana.
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4: 10 e 2.
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2: Deixa tudo como tá. Eu não poderia tá feliz assim, só com esse pouquinho de você pra mim. Mas olha essa vibe.

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2: Eu acho que você tem que mandar aquela mensagem. 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

0: Esse é o seu Show da Manhã. Daqui a pouquinho eu tô de volta. JLu no comando e você daí na playlist também. Dá um toque especial, manda o seu som, a sua recordação, o seu passado e seu sucesso. Já já vou trazer muito mais interações por aqui. Segura aí. Já volto.
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2: Fala, gente! Nós estamos chegando aqui na nossa rádio preferida. Maravilha de programação, né, Chuchu? Beleza, bom demais. Hoje, sexta-feira, final de semana chegou. Tá na hora de trazermos aqui notícias do mundo dos famosos. Já no clima aí desse final de semana. Vamos lá saber o que tá rolando, né? Bora? É, vamos? Então, a primeira de hoje é sobre o casamento da Viih e o Eliezer. A gente tá marcado pro próximo sábado agora, né? Amanhã, lá no interior de São Paulo. E a lista de presentes está chamando atenção, viu, gente? Os noivos colocaram à disposição dos convidados opções para todos os bolsos, mas alguns presentes são daqueles que fazem a gente pensar duas vezes antes de clicar em comprar, né? Olha, o item mais caro chega a impressionantes R$12.800. A lista também reúne produtos de marcas famosas. Entre os destaques estão uma baixela com 24 peças por quase R$3.500, um vaso de bronze por cerca de R$2.900 e um jogo de panelas douradas que passa dos R$2.800. Tem ainda robô aspirador, conjuntos de cristal e muita coisa, né? Bom, mas calma, não precisa ser milionário para presentear o casal, não, tá? Tem também opções mais acessíveis, como presentes de R$ 113,00, porta-petisco por R$ 121,00 e jogo de toalhas por cerca de R$ 60,00. E a lista ainda tem uma novidade, os convidados podem contribuir com experiências para lua de mel, incluindo hospedagem na costa amalfitana, e passeio de barco, gente. Eu nem sei onde fica isso, a costa amalfitana. Fala aí, produção. Ou seja, quem for convidado pode escolher presente para casa ou ajudinha para bancar a lua de mel, né? Agora só falta saber se depois desse casamento vai sobrar espaço, né, para casa, na casa, para guardar tanto presente, né, gente? É, eu ia dar um presente bom, mas eu não fui convidado, então deixa quieto, né? Deixa o dinheiro guardado. E o nosso Fofocando, gente, volta daqui a pouquinho. Nós vamos falar para vocês sobre um desdobramento do caso do ator Estênio Garcia. Tadinho do Estênio, né, gente? Meu Deus, ele voltou às redes sociais para fazer um desabafo envolvendo a questão familiar dele lá, com o patrimônio dele, dos filhos, lembra daquele babado? Nossa, vamos contar daqui a pouco mais um capítulo dessa história, tá bom? Continue aqui na melhor programação do Brasil e a gente volta a qualquer momento.
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3: 10h23.
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0: Esse é o seu show da manhã, estamos de volta. Depois do casting publicitário detonar todas, vem com a gente, divulga sua marca também aqui no seu show da manhã. Vem fazer a diferença, vem crescer e aparecer. Bom dia cidade, aumenta o volume. Voltamos com a melhor playlist pra você.

0: Mais um bloco legal no seu Super Show da Manhã. Ótimo dia pra você no trabalho, em casa, onde estiver, de folga, de lazer. Tamo junto e misturado na melhor programação no seu Show da Manhã. Já já vou retornar com muito mais e ainda trazer o seu horóscopo, o guia astral que você sempre espera aqui no Show da Manhã. Até já, já volto.
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2: Olá, chegando para você o nosso Esporte Agora de hoje com a minha apresentação, locutora Patrícia. E em um duelo equilibrado, Cruzeiro e Flamengo empataram em 1-1 no jogo de ida das oitavas de final da Libertadores. O duelo no Mineirão teve um golaço de Arroio para o time da casa, mas apresentou o impacto imediato da entrada de Paquetá no segundo tempo, sendo o meia o responsável pelo empate do Fla. O reencontro entre eles será quarta-feira que vem no Maracanã, às 9h30 da noite. Antes, pelo Brasileirão, o Flamengo encara o Mirassol domingo, 6h30 da tarde, horário de Brasília, fora de casa. Já o Cruzeiro visita o Corinthians às 7h30 da noite.
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3: 10h42.
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0: Esse bloco foi arrasador, é o show da manhã. Já já estão de volta com muito mais som pra você e participação também. E vou trazer o seu horóscopo do dia. Se liga, daqui a pouquinho tô chegando.
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2: Fala, meus amores, minhas amoras, tudo bem, chuchuzinho? Boa! Hoje, sexta-feira, sua linda, dia 14 de agosto de 2026. Vamos lá, então, para a segunda de hoje, que é sobre o ator Estênio Garcia. Uma atualização sobre o caso dele. Ele usou as redes sociais, essa semana, para fazer um desabafo muito forte envolvendo questões familiares e também o seu patrimônio. O veterano, gente, da TV Globo afirmou que um apartamento seu teria sido alugado durante 5 anos por suas filhas e pela mãe delas. Segundo Estênio, o imóvel teria gerado dinheiro que ele afirma nunca ter recebido. O ator reclamou também de ter a sua sanidade mental questionada em meio à situação. Ele garantiu que continua tomando as próprias decisões, treinando diariamente e trabalhando normalmente. O Estênio ainda revelou que recentemente participou de um filme e afirmou que pretende continuar trabalhando enquanto tiver disposição. Em outro momento do desabafo, o artista fez um alerta sobre patrimônio. Ele disse que não recomenda fazer doações de bens em vida e afirmou que toda essa situação tem sido muito difícil para ele. Segundo Estênio, os problemas chegaram

0: pedreiro, gente, também travou uma batalha com o advogado dele na justiça e parece que ele perdeu, hein? A conta ficou mais pesada. Daqui a pouco eu conto. Continue aqui na melhor programação do Brasil, tá? Na nossa rádio. Eu volto daqui a pouco.
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2: 11-2
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0: Esse bloco foi arrasador, é o show da manhã. Já já estão de volta com muito mais som pra você e participação também. E vou trazer o seu horóscopo do dia. Se liga, daqui a pouquinho tô chegando. 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
1: E no único duelo brasileiro das oitavas de finais da Copa Sul-Americana, o Atlético Mineiro levou a melhor no primeiro jogo do mata-mata. Com gol de Coelho e falha de Cleiton, o time mineiro superou o Red Bull Bragantino pelo placar de 1-0 na última quarta feita no estádio Cícero de Souza Marques em Bragança Paulista, São Paulo. Com a vantagem mínima, o Atlético Mineiro vai atuar pelo empate na volta, marcada para a próxima quarta-feira às 7 da noite na Arena MRV. Já o Red Bull Bragantino precisa vencer por 2 gols de diferença para avançar às quartas de final. Em caso de empate no agregado, a vaga será decidida nos pênaltis.
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2: 11:21
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0: Esse bloco foi arrasador, é o show da manhã. Já já estão de volta com muito mais som pra você e participação também. E vou trazer o seu horóscopo do dia. Se liga, daqui a pouquinho tô chegando. 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
1: Fala, meus amores, minhas amoras. Tudo bem, Chuchu? Como é que você tá? A gente tá de volta nessa delícia de sexta-feira, hoje, dia 14 de agosto. Olha, a batalha judicial entre o Luva de Pedreiro, o influenciador Irã Ferreira e o seu ex-empresário, Alan Jesus, ganhou um novo capítulo e a conta ficou mais pesada, viu? Nessa semana, na quarta-feira, o Tribunal de Justiça do Rio de Janeiro rejeitou, por unanimidade,

0: Ou seja, votos todos a favor aí, né, de rejeitar o recurso apresentado pelo influenciador e manteve a validade do contrato firmado com o antigo empresário, gente. Com a decisão, a multa prevista no contrato foi restabelecida para R$5.200.000. Mas a conta não para por aí, viu? Somando multas, indenizações por danos morais e juros, correção monetária e honorários advocatícios, a dívida total pode ultrapassar os R$10 milhões. A disputa começou depois do rompimento entre o Luva e o Alan Jesus em 2022. A defesa do influenciador tentou anular o contrato, alegando, entre outros pontos, que o Irã tinha dificuldades de compreensão na época da assinatura. Os desembargadores, porém, entenderam que o contrato era válido e que houve uma ruptura unilateral sem justificativa legal. O processo já tem mais de R$4 milhões depositados judicialmente como garantia, né? Agora, se quiser tentar mudar a decisão, a defesa de Luva de Pedreiro terá que recorrer às instâncias superiores em Brasília. Ou seja, aquela história que começou com uma parceria de sucesso continua rendendo, viu? Só que agora, com uma conta que pode ultrapassar R$10 milhões. Que coisa, hein, gente? Contratos e mais contratos, né? Hein? E o nosso Fofocando fica por aqui. Ó, eu volto, tá bom? Com certeza, amanhã, aqui na nossa rádio, não tem. Porque amanhã é sábado. Mas na segunda-feira, tô aqui com notícias do mundo dos famosos. Vou ficar ligado no final de semana e a gente se fala na segunda, tá bom? Forte abraço, beijo, se cuida e até lá. Tchau.
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2: 11:42.
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12: Voltamos com muito mais participação, você interagindo, participando, interagindo, fazendo o som rolar por aqui, sempre na melhor programação do Show da Manhã. Aumenta o volume, mais uma batalha de música aí na área. Bom dia.

Fechamos o seu Show da Manhã, edição top. Obrigadão pelo seu carinho, a sua participação. Estamos de volta aqui amanhã, mesmo horário, mesmo bate-canal. Fui nessa, tchau!

0: 11:57.
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1: Posso chamar mais uma participação aqui? Se eu cantar esse refrãozinho, você tem coragem de tomar uma dose pura agora ou não?

0: venha pra cá, meu comandante. Vem ele, é Xande Avião.
1: Bora, meu rei. Bora, meu gordinho, que sucesso, meu irmão.
0: Agora é nós, meu Recife. Recebe com carinho, meu comandante.

0: cara pega outro propósito, sabia? Só pra fazer raiva.
1: Mulher ruim.
0: Meu irmão, parabéns, viu? Que sucesso, que coisa maravilhosa. Salve de palmas pra esse moleque que tá fazendo sucesso no Nordeste todo, no Brasil.
2: Meio dia e 10.
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0: Bull. Vamos embora, Dino.
1: Boa tarde, Serol. Boa tarde a todos os ouvintes do programa Reunindo os Vaqueiros. Sexta-feira chegou. É dia de tomar aquela cervejinha gostosa. É dia de tomar aquela cachaça boa. Sabe por quê? Curtindo o programa Reunindo os Vaqueiros a partir de agora. Você espalhado por Sanharó em peso, a zona rural, através da internet, através do site, todo mundo conectado, curtindo o que é de melhor. Do aboio, da toada, do verso, do repente, das informações do dia a dia da nossa cidade e também da nossa região. Hoje, 14 de agosto de 2026, são 12 horas e 14 minutos. Você pode participar com a gente através do WhatsApp 87992534214. Esse é o telefone da sua participação, porque se a sua participação, o programa não tem graça. É preciso você participar com a gente, pra gente bater aquele papo, você mandar alô de lá, a gente mandar alô de cá, você pedir a sua música, a gente atende o seu pedido. Então, desde já, a partir de agora, o telefone já tá liberado. 87 992 53 42 14. E como sempre, os três mosqueteiros aqui, o nosso diretor Alan Andrec nos comandos técnicos, nosso amigo Bacura Vereador e Dido Forrado e Luz, ao vivo a partir de agora. Boa tarde, Bacura.
2: Eita, boa tarde, Dido. Boa tarde a todos os ouvintes, boa tarde aí todas as donas de casa, todos os comerciantes, toda vaqueirama aí que já estão de rádio ligado, todos os fazendeiros aí lá em Afredo, aí já tá todo mundo de rádio ligado. Eita, Afredo, rei testado. Lá na fazenda, lá tá cheia, também tá tudo aí já curtindo aí o abu e a toada. E mandar um abraço aí a todos da Barriguda, Sítio da Moça, Pagão, Maeda da Pedra, vocês lá de Pé de Serra, vocês aqui da minha querida Sanharó, e também vocês lá de Brejinho, da Mansoba, Sítio Velho, Boi Mansa, essa turma que tá sempre de rádio ligado.
1: E vocês espalhados pelo Brasil afora, participe com a gente em São Paulo, nossos conterrâneos que estão espalhados pelo Brasil afora. Queremos a sua participação, né? Isso aí, Bacura. E o programa está no ar, levando o que é de melhor. E a partir de agora, gente, olha, você vai ficar ligadinho de tudo aí, viu? É, das festividades que vão acontecer na nossa região e outras que já aconteceram também. Daqui a pouco, o nosso amigo Bacura Voador vai explanar aí alguns acontecimentos, alguns eventos que aconteceram neste final de semana, né, Bacura? É muita correria pra todo mundo, né, Bacura?
2: É, pra todo mundo sempre nas correrias por aí afora, um vai pra um canto, outro vai pra outro, mas sempre é bom assim.
1: E o negócio não para, né, Bacura?
2: Não para, não. Se parar, desmantela.
1: Eita, coisa boa, mano. Aquele abração especial pra todo mundo. Vamos cantar a toada pra galera que desenha. E a

0: Manda um abraço especial para quem tá ligado, curtindo o nosso programa ao vivo a partir de agora, através das nossas redes sociais, também aqui através da página do Facebook da Sanharó FM. É para toda a galera que está curtindo. Já quero registrar o meu abraço especial a quem tá nos escutando na Barriguda, os nossos ouvintes, a toda a galera aí da equipe Batida de Casco, nosso amigo Aloysio, nosso amigo Bebeto, também o nosso amigo Nego, aonde dia 29 de agosto, agora tem a primeira cavalgada da equipe Batida de Casco na Barriguda. Será no sábado, Bacura.
1: Isso.
0: Aquele passeiozinho curtinho e depois você vai dançar muito forró. Daqui a pouco a gente vai levar as informações completas pra você, Bacura Brador.
1: É isso aí,
0: também o nosso amigo Bacura, o Tampa Antônio Otero, que está de rádio ligado curtindo, nosso amigo Lênio Zuza, Leléo, Dona Fátima, aqui no pé do programa da gente, Dona Nilza, a mãe do nosso amigo Chacal, é a galera toda curtindo aí na Barriguda, Bacura Brador.
1: Eita, mal, um abraço aí pra toda a Barriguda, todos vocês que estão aí curtindo a boa atuada, meu amigo Aloysio, sempre sabe de rádio ligado, Nego Bebeto, essa turma aí, Belim, Doutor Jean, tudo aí de rádio ligado na Barriguda.
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0: Os clientes que chegam lá.
1: 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Mandar um abraço para meu amigo William e toda a galera que tá de raio ligado, nosso amigo Duda do Leite também, que não perde no programa da gente, Mirelle Bacu.
0: Isso, um abraço pra todos vocês aí que estão de rádio ligado. 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
1: Diretamente aqui da Rádio Senhora FM. Olha, gente, explicar pra vocês aqui que no dia, se liga só, no dia, Bacura, que foi a cavalgada lá do Nego, né? Eu vou, daqui a pouquinho ele mandou aqui um áudio pra gente poder...
0: Nego Bolo.
1: É, não, é Nego aqui, na Nego, Barriguda, né?
0: Nego da Barriguda.
1: Aloysio, espero que o Aloysio esteja bem. Nunca mais a gente viu ele, né, Bacura?
0: Isso.
1: Manda um abraço especial e espero que ele esteja bem. Se Deus quiser, ele está. Tá certo? Dona Rita de Cordeiro também tá sempre de rádio ligado, curtindo a nossa programação. É aquela, meu filho, olha. E pra você ligadinho aqui diretamente da Senhora FM, você não pode perder a segunda cavalgada dos amigos de Nossa Senhora lá no sítio Queimadas, onde tem na puxada da cavalgada Dito Forró de Luxo, também Ricardo Gama, Gil Camargo e muito forró, Edu Melo, Fábio de Neta, vai ser muito forró pra toda a galera. É a segunda cavalgada da equipe Amigos de Nossa Senhora lá no sítio Queimadas, na organização do nosso amigo Bolo e toda a sua família. Tá todo mundo convidado aqui de Ceró e região, Bacura Baiador.
0: Eita, é bom demais. 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
1: 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Tá de rádio ligado, curtindo o programa, reunindo os vaqueiros nesse momento, né, Genival? Aquele abraço especial pra você, pra sua esposa Dora, que Jesus abençoe vocês sempre aí, estamos sempre de rádio ligado. 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Está curtindo o programa neste momento, na hora do almoço, na hora da reunião em família. Você está de raio ligado, curtindo o programa Reunidos Vaqueiros, Bacura.
0: Eita, é bom demais. 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
1: Muito bem, quem tá de rádio ligado, curtindo a gente também, todo mundo espalhado pelas redes sociais, nossos conterrâneos lá em São Paulo, no Rio de Janeiro, Surubim, Dona Fátima, né, Bacura? Falou que tá sempre de rádio ligado, curtindo nosso programa. E claro, vamos registrar aqui o nosso abraço especial aos nossos ouvintes masters, mas nossas ouvintes, né, que é Dona Quitéria Maguri e Dona, e Dona Doura. Dona Doura aí de Rádio Ligado. Eu passei agora na Jurandir de Brito, o som lá na Dona Quitera, tá lota no topo, bacana, pra todo mundo escutar.
0: Eita, bom demais, mandar um abraço pra Dona Quitera Maguri, toda a família dela que tá aí de Rádio Ligado.
1: É isso aí, vamos trazer a primeira sequência aqui do programa Reunindo os Vaqueiros pra você que tá curtindo a nossa programação, e daqui a pouquinho a gente quer voltar escutando o áudio com você participando com a gente aqui. O telefone é 87-992-53-4214. Eu peço a você que participe. Sem a sua participação, a nossa programação não tem animação. Queremos você participando com a gente, né, Bacuro? Vem de quê?
0: Isso, vamos botar aí umas duas toadas aí pra Vaqueirama. Convidando todos vocês dançarinos pra domingo nós se encontrar lá em Mulungu. Tô cantando nessa cavalgada com um bocado de toadeiro. Vai ser meu compadre Eladio, vai ser... Ailton do Camará, Genival, vai ter muitos poetas bons lá, vai ter um caba forrozeiro aí puxando a cavalgada do meu amigo Cid da Máquina, viu? É a partir de 8 horas já tem o café da manhã, Cid tá botando pegado, matou aí bem uns 8 poicos, uma novia pra toda a Vaqueirama, e domingo quem for forrozeiro, esteja lá com as bandas é boa.
1: Muito bem, Bacura Boiador, ela vai ser muito forró, Bacura Boiador. Vamos lá, nosso amigo Alan André, coloca aí. Nosso diretor, três toadas daquela do jeito. Ah, mas eu queria pedir, você pediu duas, não foi, Bacura?
0: Duas.
1: Eu queria pedir pra você colocar aí Delmiro Barros, Bandeira do Sertão. A cabeça do boi numa porteira representa a bandeira do sertão. Daqui a pouquinho a gente volta pra escutar a sua participação e cantar mais toada, porque o intervalo é vapto e vulto.

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0: forrozeiros aqui da nossa região e também aqui do nosso agreste Pernambuco, né, Bacurebador?
1: Isso.
0: Esse é o programa Reunindo os Vaqueiros. Aqui resta o meu abraço e mandar também para o nosso amigo Geraldo Ceará.
1: Geraldo Ceará,
0: Mané Fininho. Aqui no programa, seu Mané Fininho. É, que
1: Tapa Antônio Lotero.
0: Sempre quando a gente tem a oportunidade, se encontra, bata aquele papo maravilhoso. A galera lá da Cachoeira, mandar um abraço especial pra todo mundo. E vem de lá, Bacura, fazendo verso pra galera.
1: E...

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1: Peguei o

0: Pra toda a galera que tá de rádio ligado, curtindo o programa Real Unido dos Vaqueiros. Mande áudio, mande áudio.
1: Não manda escrevendo, não.
0: É, estamos aguardando a sua participação. Se tiver áudio aí, meu diretor, pode falar. Por enquanto não tem áudio, você vai participando, já tem? É isso aí, meu amigo. Vou mandar aqui um abraço especial e vamos escutar quem tá participando com a gente através do nosso áudio aí pra toda a galera, né, Bacura Bador?
2: Isso.
3: Boa tarde, Bacuri.
2: Boa tarde.
3: Hoje você tá quente nas cantas,
2: tá? Tá esquentando.
3: Bacuri, bota aí a toada, certo? Mudados.
2: Certão mudado. Chacal, é?
0: Meu amigo Chacal, mandar um abraço especial pra ele, tá sempre de rádio ligado, curtindo o programa Reunindo os Vaqueiros, aquele abraço especial pra todo mundo. Tá curtindo? É, certão mudado. É, a gente canta daqui a pouco, né, Bacuri Bador? Aqui. Você pode participar através do nosso WhatsApp aí, ao vivo, agora. Aos telefones 992-53-4214. Vou mandar aqui um áudio aqui que acabou de chegar aqui para o seu WhatsApp, que eu não tenho na raiva, certo? Para a galera participar com a gente aqui, aí você vai transportar. Beleza, vamos escutar mais um áudio aí. Vamos cantar a toada Sertão Mudado. Faz tempo que eu não vi Chacal, viu, Vagorê? Tava lá na
2: Chacal,
0: festa, não.
2: Chacal, acaba testar.
0: Tava lá no forró, não?
2: Tava não, o Chacal não tava lá, não.
0: É o Chacal das meninas. Diz ele que é o Chacal das meninas. O homem é diferenciado.

0: na rua Cajazeira, a Maria do Louro, a Claudinha, que tá sempre ligada, a Claudio Fecho lá em Sítio Velho, ele tá morando lá em Sítio Velho, lá em quase ali Lagoa da Chave, Boi Mansa, aquela turma ali, um abraço aí pra todos vocês, todos daí da Capivara também. Eita, vaqueira!
1: Um abraço especial também ao nosso amigo Louro do Buqueirão, aqui diretamente de São Herói, também o nosso amigo
0: Antônio Leal.
1: Antônio Leal, onde agora é novembro, dia 15. É uma grandiosa cavalgada dos homens, vamos só moral, viu?
0: Isso.
1: E é bem fácil, o Dito Forró de Luz tá por lá cantando forró e Bacura puxando toalha. O palco dessa vez, viu, Bacura Badu?
0: Dessa vez você vai.
1: Eita, cuida que salocha, menino. Um alô especial, um abraço pra toda a galera de Alagoinha. Tá sempre curtindo nosso programa através da internet. Se você não se conectou ainda, você vai lá na loja do seu celular, baixa o aplicativo São Herói FM e se conecta aqui toda sexta-feira através do programa Reunindo os Vaqueiros aqui pela internet, né, Bacura Badu?
0: Isso, e vão se ajeitando aí, vaqueira malada barguda, vai ter também a grande cavalgada dos Cavaleiros da Fé, aí com o Bilinho, a Luísa não, com o Dr. Jean, né? E é o bate, como é que diz? É o de Aloysio, é mais negro, é o, como é? É o casco do cavalo, é o dedo.
1: Batida de casco.
0: Batida de casco aí, ó.
1: Já tem toada, bagulho. Daqui a pouco a gente vai tocar pra galera aí, hein?
0: Isso.
1: É isso aí. Vamos escutar o áudio que tá participando com a gente. Diretamente da Barriguda, nosso amigo Nego.
2: Boa tarde, meu amigo Dito. Boa tarde, Bacura Boiador.
0: Boa tarde.
2: Boa tarde aqui para todos que curtam aí o programa Reunidos dos Vaqueiros. Nossa rádio Serra FM, né? 104.9.
0: Aí é o locutor testado.
2: Passando aqui para convidar toda a vaqueirama, cavaleira amazona para a nossa primeira cavalgada batida de casco.
0: Sítio
2: Barriguda de Serra.
0: Eita!
2: Concentração lá no Bar da Codorna, onde haverá a festa, né?
0: Isso.
2: Às 13 horas, que é 1 hora da tarde. E lá sairemos com a cavalgada Estilo Maia da Pedra, né? Lá no Bar do Amor, onde lá vai ter umas paneladas para a gente bater a cela, tomar uma água, uma pitu, um guaraná. E seguiremos pro Maia da Pedra, retornando ao Bar da Codorna. E a programação da festa continua. Retornamos, né? Vai ter uma janta pros vaqueiros. E aí seguiremos com a Boituada. Temos a banda Edson Daí. Em seguida temos o Vitor Rocha, né? E aí vamos até 2 da manhã, se Deus quiser.
0: Eita coisa!
2: E lembrando que churrasco é de graça, a entrada é 0800.
0: Eita!
2: Tudo é 0800, só paga se tomar uma pituzinha, se consumir, né? E vamos embora, cuida que tá chegando dia 29.
1: Muito bem, é a primeira edição da Cavalgada.
3: Bom dia, meninos, vocês estão bem? Todos dois?
0: Ótimo.
3: Isso, vocês estão bem? Eu tô aqui com a gripe danada.
0: Eita, dona Dora, toma uma pituzinha com limão.
3: Maria Eduardo, um abraço bem grande pra vocês aí. E quando chega a hora dos aboiadores, já tô com o rádio ligado.
1: Rádio ligado, Andor, é verdade.
3: Os aboiadores é vocês, eu adoro vocês. E Deus abençoe vocês, com a família de vocês toda, viu? Te amo de coração e de respeito. Que vocês sejam bem felizes, porque eu adoro vocês contando os aboiadores. Eu adoro mesmo. Um abraço e um abraço bem grande e muita felicidade, que Deus é quem vai dar a vocês. Um abraço para nós tudinho, beijo.
0: Oi, tô aí.
3: Completei 75 anos, viu?
0: Dona 75, é. Eu tô bem pertinho da cidade.
1: Obrigado, dona Doura, pela sua participação. Obrigado também pelo nosso, por a participação do nosso amigo Negro aí, explanando todas as informações, como que vai ser a dinâmica dessa cavalgada, né? Na verdade, é uma cavalgada que vai reunir amigos, então tá todo mundo convidado. E é bom que vai ser no sábado, vai ser o que tem o percurso ali, que vai ser da Barriguda até o bar de Dona Lindalva, Bar do Amor,
0: Maria
1: do
0: Amor.
1: Dando Esmeralda, né? E depois.
0: Esmeralda.
1: Eu pensei que era Dando Lindalva. Dando Esmeralda. E daqui a pouquinho volta lá para o ambiente do Bar da Codorna, onde é um ambiente totalmente fechado, vai ter segurança tudo, para você dançar forró até 2 horas da manhã e 0800. Você só vai pagar só a bebida. Que coisa boa, Bacura Bando.
0: É bom demais, viu? Eita, nego, nesse dia, nego, não toma cerveja não, viu? Toma aquela pitu.
1: E
0: vai ser mais garantida.
1: A cerveja deixa pra mim, né, Magura?
0: É, a cerveja deixa
1: aí partido. O Neu falou que é melhor pagar meu cachê do que dar uma cerveja pra tomar. Sai do prejuízo. Ô, Neu, manda um abraço especial pra nosso amigo Bebeto Cesário, também nosso amigo Aloysio, lá da Fazenda Ibuzeiro. Tá sempre de raio ligado, Tampa Antônio Otero. E eu quero muito agradecer de coração ao convite dos organizadores de evento que convidam o Dito Forró de Luz pra puxar essas grandes cavalgadas, grandes nomes, grandes referências aí. Muito obrigado pelo carinho, a gente tá sempre por cá. Passar a gente do Dito Forró de Luz. Dia 29 de agosto estarei na Barriguda puxando a cavalgada, primeira cavalgada da batida de casco. No dia 11 de outubro estarei lá no sítio Queimadas puxando a segunda cavalgada da equipe Amigos Nossa Senhora. No dia 18 estarei lá no sítio Armazém, distrito de São Bento do Una, puxando aí a nona cavalgada de Nossa Senhora de Fátima, equipe Nossa Senhora de Fátima, Nossa Senhora Aparecida, lá em Armazém. Estaremos por lá fazendo a festa pra galera. E no dia, em novembro, estaremos participando do Dito Forró de Luz, cantando na segunda cavalgada do nosso amigo Lodo Buqueirão e Antônio Leal. E a agenda tá cheia, Bacuri. Eu tava conversando com o Cabo hoje. O cara perguntou pra mim assim: e tu canta ainda? Eu digo: não, eu canto não, eu tô mudo agora, né, Bacuri?
0: Eita, também agradecer aí
1: a agenda lotada, menino.
0: Me convidou aí pra cavalgada dele, cantei lá na cavalgada, Duda, a esposa dele.
1: Aonde, Bacura?
0: Lá do Gago. E também agradecer aí ao Gago, a esposa dele, a
1: toda. Grande Gago, um abraço especial pra ele,
0: aí,
1: pra dona.
0: Tivemos a tarde, aí saímos daí umas 12 horas da noite,
1: Forró
0: pegado, viu?
1: Dia todo.
0: Chegou meu amigo ali, Marília Boiador, Mano Aboiador, tava lá numa caçada, lá na festa dos caçadores, e ela disse que eu tava nessa cavalgada, e aí foi lá onde eu tava, viu, Dito?
1: Muito
0: o maior
1: bem.
0: Prazer ter me encontrado com eles.
1: Com certeza. É isso aí, manda um abração especial pra todo mundo. A galera que sempre acompanha aí o trabalho do Bacura Badu, puxando as cavalgadas, que eu falo sempre, né? Se tiver uma cavalgada, não tiver uma boi, nem uma toada, não fez nada. E se não tiver o Bacura Badu, também faz uma grande falta, né, Bacura Badu?
0: Isso.
1: É o master, é o
0: puxador. Nós estamos se encontrando lá em Mulungu, viu?
1: Mulungu.
0: O roseiro, tá aí os fazendeiros, aí os vaqueiros, se Deus quiser. Nós estamos lá nessa cavalgada do meu amigo Cid de Mulungu, Cid da máquina.
1: Eu vou
0: mandar um abraço aí a Lenin também, a todos vocês aí lá de Camará, Arrancação. Nós vamos se encontrar domingo, Deus quiser.
1: Eu também vou ver se encaixa na minha agenda, para eu marcar presença lá, pelo menos na hora do forró, que eu estou com a TV Sanharó lá na Serra do Vento, fazendo a cobertura, mas lá termina cedo, provavelmente estarei passando no retorno lá no Mulungu, se Deus assim permitir, né, Bacura?
0: Tudo
1: é tipo de Deus, a gente faz a nossa programação, mas Deus sabe de todas as coisas, né? Vamos cantar a toada do Sertão Mudado a pedido do nosso amigo Chacal, que tá de raio ligado, curtindo o nosso programa, toda a galera aí ligadinho na 104.9, Jazinho. E...

0: Chacal.
1: É o programa Reunindo os Vaqueiros. Agora, Bacuro, vamos trazer agora. A gente falou aqui que dia 29 agora tem a primeira cavalgada da equipe batida de casco na Barriguda. E já tem uma canção, já as poetisas lá de Barriguda já compuram, já atuada, já foi feita em forró, vai ser feita em toada, vai ser feita em vozes femininas, depois vai ser cantada por vozes masculinas. É isso aí. Vamos trazer, e daqui a pouquinho a gente volta, vamos trazer aí essa canção. É a canção em homenagem à equipe batida de casco. Bacura Baldor, vamos com mais uma toada aí. Peça pra gente compor aqui mais essa sequência.
0: Bota aí o Ilu cantando aí. É aliança, né? De Cissa Olegário.
1: É, a toada Cissa Olegário, né? E na sequência você vai trazer Dido Forró de Luxo com a canção Meu Anjo, Meu Anjo. Quero ver. Daqui a pouquinho a gente volta com o programa Reunindo os Vaqueiros.

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2: Um abraço aí, Bacuri, está mandando para meu amigo Osmar, meu amigo Leandro, Luciano Festo e toda a vaqueirama do meu querido.

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0: O programa reunindo os vaqueiros, aí mandar um abraço aí aos Maviana, a Bi Rafael, tá sempre ligado, tá lá na Fazenda Lata Cheia, meu amigo ela, Iriana, sempre ligado, seu Toinho aí no pé de serra, Mela, Caba Testado, minha amiga Dez, mandar um abraço pra vocês, também lá pro Gilson, lá na Mutuca, seu Geraldo, manda boiador lá em Chucuru, Luiz Bidé, Escaba, bom de gado, mandar um abraço pra todos vocês, pra Bolo, pra Nego, lá na igrejinha, pra Wilma, Iago, tão sempre de rádio ligado, e o Vaqueirinho Novo tá lá escutando a programação, meu amigo João, Caba velho testado, diz que vai pras cavalgadas, não perde mais uma não, Gael tá ali esperando, manda um abraço aí a todos vocês aí do Brejinho, da Mansoba, que estão sempre de rádio ligado, a Luciano Feste, a Claudio Feste. Manda um abraço pra todos vocês, Vaqueirama.
1: Com certeza, manda um abraço especial pra todo mundo que tá de rádio ligado, curtindo nossos programas, né, Bacurá?
0: Isso.
1: Galera, a Vaqueirama, que gosta da nossa tradição. Vou cantar uma canção aqui que eu adoro muito, mas gosto mais de ver o Bacura Boiador e o Tampa Tonotério de Azinho. E...

0: Eita, ah, Santuada, vai aí pra todos na barriguda que você tá ligado, lá da Mansoba. Eita, aí pra Lenin, pra Cid da Máquina, que estão sempre já ligados, meu amigo Batista. Aí o do gado, mandar um abraço aí também a Si, a Adriele, a Adriana, Dona Zelita, lá do Camará.
1: É isso aí, Bacura, mandar um abraço especial pra todo mundo que tá de raio ligado curtindo o programa Reunindo os Vaqueiros, Bacura vai diverso.

0: capa vaqueirama, hoje teve a boituada. Oi, boi, oi, a rocha de do forró.
1: Muito bem, Bacura, boiador, esse é o Tampa. É o Tampa da Maniçobe, o fera da barriguda. É, eu já fiquei sabendo, Bacura, que dia 29 vamos ter a participação do nosso amigo Tão Lotero, né? Que ele,
0: se Deus quiser,
1: você cantando com ele, ximbaré, vai matar a saudade do Tampa Tão Lotero. Vou lá levar uma dozinha de uma pituzinha, um caldinho de cana pra ele, né? Um
0: aguinha
1: de coco lá de baixinho, pra ele ficar bem à vontade pra tirar bastante verso. Agora tem uma coisa, se ele for tirar um verso, não tiver o cavalo novo tem mudo, né? A Torre de Babé, esse verso não vale, viu? Vai mandar um abraço pra dona Fátima, tá de raio ligado, e também aqui, mandar aqui um abraço pra lá pro céu, para o nosso amigo Bel César tá, que eu tenho certeza que se estivesse entre nós, estava curtindo o programa aqui, estaria dia 29 junto com a gente, mas Deus sabe de todas as coisas, Deus chamou que as pessoas boas, né, Bacura?
0: Isso.
1: É, quando Deus fala, venha para cá que eu tô precisando de você, então tem que ir, não tem pra onde correr, né, Bacura?
0: Não, não vai correr
1: ninguém. É um chamado de Deus, então ele tá lá no cantinho dele. E também o nosso amigo Júnior, grande profissional Júnior Predeira aí, viu?
0: Isso.
1: É, o homem é difícil.
0: Ele não é que nem o cara que bota o barro de dia e de noite o barro cai.
1: Não, não é que nem dito do forró, não, né?
0: Eita, Tony Lotério, cadê o Geraldo Ceará, o Mané Fininho, grandes poetas. Estão aí meio adoentados, mas se Deus quiser, logo, logo volta. E Mané Fininho tava lá cantando, mas eu, na cavalgada. O Genival tava lá também, viu? Aí só faltou aí. Aí tá meio amarrado pelo pé que não sai de casa, não. Mas domingo, vamos ver se a mulher dele desata aí os nós da perna dele pra ele chegar lá no Mulungu.

0: O Wilma Almeida.
1: Nosso amigo Wilma, aquele abraço especial pra você, nosso amigo Nego, né? Lá no sítio Igrejinha. Isso. Tá de rádio ligado, curtindo através das redes sociais. Daniel Passos. Daniel Passos, é onde Rio Grande do Norte, é? Angicos, Angico. Rio Grande do Norte, aquele abraço. Ah, um abraço especial pra Dona Maria, a mãe dele, a Limalhada da Pedra, não é isso? Isso. Tá curtindo o nosso programa, abraço especial, Daniel Passos. É isso aí, os nossos ouvintes participando, vamos encerrar o programa, Bacuri Esculhão
2: Atuado. Isso, mandar um abraço aí pra Dona Fátima lá no Surubim.
1: Dona Fátima, onde já reforçou o convite pra gente do casamento dela,
2: se
1: né,
2: Bacuri? Se Deus quiser, nós estamos lá no Surubim.
1: Casamento diferente.
2: Conhecer o Surubim, cantar atuada lá no casamento é bom demais. Se o padre não chega, eu caso e faço batismo.
1: Eita, Bacuri, o rei desenrolado. Bacuri, vamos escolher uma atuada, é, atuada pra gente encerrar o programa. Para os nossos ouvintes, e a gente ficou devendo semana passada, foi que toada pra gente.
2: Pra mim foi o cavalo dominó, não foi? Foi
1: o cavalo dominó, viu?
2: Diretor. Aponta ela aí, vamos pagar. Quem foi pedir essa toada?
1: É, eu acho que foi um familiar aí do pessoal dos Valentim.
2: Dos Valentim.
1: Ah não, foi lá da fazenda. Da fazenda ali da beira da BR. Fazenda de quem mesmo? A da BR, Cid das Moças, Maria da Pedra, Cid das Moças?
2: É. Alfredo.
1: Isso, foi de lá que veio o pedido. Então mandar um abraço especial. Vamos atender o pedido hoje, que a gente falou que ia atender, viu? Vamos atender hoje.
2: E aí vamos deleitando a vacaria pra terminar mais cedo hoje, né, Dino?

0: Tá aí a homenagem que a gente prestou ao cavalo dominó, ao seu dono Edmilson Valentim, braço de ouro de todo o norte e nordeste do Brasil. Um abraço a todos os Valentim.
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0: Previsão do tempo para sexta-feira, 14 de agosto de 2026. Região Centro-Oeste. Em Goiânia, Goiás, o dia vai ser de céu claro. Os termômetros registram mínima de 23 e máxima de 37 graus. A umidade relativa do ar gira em torno de 50 a 15%. Cuiabá, Mato Grosso, tem previsão de céu claro. A temperatura mínima é de 23 e a máxima de 36 graus. A umidade relativa do ar é de 60 a 15%. Região Nordeste, Fortaleza, Ceará, vai ter uma sexta-feira de céu claro. A temperatura marca mínima de 24 e máxima de 30 graus. A umidade relativa do ar vai de 85 a 45%. Barra do Mendes, na Bahia, sopra velhinhas diante de um céu claro, sem previsão de chuva. A temperatura mínima é de 13 e a máxima de 30 graus. A umidade do ar varia de 100 a 30%. Região Norte, Porto Velho, Rondônia, tem previsão de céu nublado. A temperatura mínima é de 25 e a máxima de 37 graus. A umidade relativa do ar é de 90 a 30%. Em Manaus, Amazonas, a sexta-feira vai ser de céu claro. A temperatura mínima é de 27 e a máxima 36 graus. A umidade do ar é de 80 a 20%. Região Sudeste, em Vitória, Espírito Santo, a previsão é de céu encoberto. Os termômetros registram mínima de 20 e máxima de 30 graus. A umidade relativa do ar vai de 100 a 50%. Barbacena, Minas Gerais, comemora aniversário nesta sexta-feira sob céu nublado. A temperatura mínima é de 16 e a máxima de 30 graus. A umidade relativa do ar é de 100 a 30%. Região Sul. Em Porto Alegre, Rio Grande do Sul, a previsão é de céu encoberto, mas pode chover durante o dia. Os termômetros registram mínima de 14 e máxima de 18 graus. A umidade relativa do ar fica entre 90 e 80%. Em Florianópolis, Santa Catarina, a sexta-feira vai ser de céu com muitas nuvens e pancadas de chuva isoladas. Os termômetros registram mínima de 18 e máxima de 20 graus. A umidade relativa do ar oscila entre 100 e 90%. Você ouviu a previsão do tempo para esta sexta-feira, 14 de agosto de 2026. Com informações do IBGE Cidades e do Instituto Nacional de Meteorologia, INMET.
1: Uma plataforma digital que integra informações sobre a violência contra meninas e mulheres no Rio de Janeiro. O governo do estado acaba de lançar a ferramenta pública, disponível no portal Observatório do Feminicídio. A iniciativa inédita, desenvolvida pela Secretaria de Estado da Mulher e Políticas Inclusivas, em parceria com a Universidade Federal do Rio de Janeiro, vai permitir identificar fatores de risco, acompanhar a atuação da rede de proteção e subsidiar o planejamento e o aprimoramento de políticas públicas voltadas à prevenção da violência de gênero, destaca a subsecretária de Políticas para Mulheres, Júlia Luz.
2: Na ponta, isso significa cada vez mais profissionais qualificados, através de formação em parceria com a universidade, integração com os órgãos envolvidos na rede de enfrentamento e garantia de políticas públicas baseadas em evidência.
1: Segundo o governo do Rio de Janeiro, a plataforma consolida informações de diferentes bases públicas, incluindo registros dos canais 190 e Ligue 180, dados do Dossiê Mulher, do Instituto de Segurança Pública, informações do Tribunal de Justiça do Estado e sistemas nacionais de saúde. E é essa integração de informações que permite acompanhar diferentes etapas da trajetória das mulheres nos serviços de proteção, segurança, justiça e saúde. Voltada a gestores públicos, pesquisadores, profissionais da rede de atendimento e à sociedade em geral, a plataforma contribui para a identificação de vulnerabilidades, desafios no atendimento e oportunidades de fortalecimento das ações preventivas. De acordo com o Anuário Brasileiro de Segurança Pública, o Brasil registrou 1.571 feminicídios em 2025, maior número da série histórica.
3: A Polícia Federal prendeu Carlos Roberto Ferreira Lopes, presidente da Conafer, apontado como um dos líderes do esquema de descontos indevidos no INSS. Ele estava foragido desde novembro de 2025, quando o ministro André Mendonça, do Supremo Tribunal Federal, determinou a prisão dele e de outros envolvidos. De acordo com a nota, Carlos Lopes se apresentou nesta quarta-feira na Superintendência Regional da Polícia Federal no Distrito Federal e vai para o sistema prisional após procedimentos de praxe. De acordo com a investigação, após acordo de cooperação entre a Confederação Nacional dos Agricultores Familiares e Empreendedores Familiares Rurais e o INSS, a entidade teria repassado listas fraudadas com milhares de pessoas que jamais haviam autorizado os descontos. A análise pericial indicou que a Conafer recebeu mais de 700 milhões de reais dessa forma. Carlos Lopes é apontado pela PF como líder e mentor intelectual do esquema, que contava ainda com operadores financeiros, empresários e agentes públicos. Nós estamos tentando contato com a defesa para um posicionamento.
4: E as bets ilegais continuam na mira da Polícia Federal. Nesta quinta-feira, foram cumpridos 17 mandados de busca e apreensão na Operação Arena, que também investiga lavagem de dinheiro e sonegação fiscal. A justiça determinou o bloqueio de até 1 bilhão e 100 milhões de reais. Entre os alvos estão a empresa de apostas esportivas PixBet e o advogado Nelson Williams. O defensor já foi alvo de outras investigações que apuram fraudes no ICMS Paulista e no INSS. A operação aconteceu em cidades da Paraíba, São Paulo, Sergipe, Rio de Janeiro e Paraná. A PF apreendeu carros de luxo, obras de arte, documentos e dinheiro em espécie. A PixBet, sediada na cidade paraibana de Campina Grande, é investigada por movimentações suspeitas de mais de 2 bilhões de reais entre 2022 e 2025. Segundo a Receita Federal, o grupo já atuava no mercado de apostas antes mesmo de receber licença oficial de operação. Além disso, usava um esquema complexo de lavagem de dinheiro para repassar os lucros aos reais beneficiários e ocultar bens. A suspeita do uso de uma estrutura financeira sofisticada para simular que a gestão das empresas ocorria na Costa Rica e em Curaçao. No entanto, as informações apontam que toda a estrutura funcionava no Brasil. A medida parece ter sido utilizada para dar aparência de legitimidade às operações e justificar o envio de grandes remessas de dinheiro ao exterior. Em nota, o escritório de Nelson Williams informa que a relação com a PixBet é apenas profissional e decorre da prestação de serviços de advocacia, não se confundindo com as atividades da empresa. O escritório repudia qualquer tentativa de associar a atuação profissional de seus advogados às atividades ou condutas atribuídas a seus clientes. E a reportagem busca contato com a PixBet.
5: A petroquímica Braskem está em negociações avançadas para um possível pedido de recuperação extrajudicial, que pode ser protocolado ainda em agosto. O objetivo é reestruturar mais de 10 bilhões de dólares em dívidas de suas operações no Brasil, Estados Unidos e Europa. A empresa corre contra o tempo, já que uma proteção contra cobranças de credores expira em 24 de agosto. A Braskem, que foi recentemente adquirida pela IG4 Capital, enfrenta desafios no setor petroquímico químico e custos relacionados ao desastre ambiental em Alagoas. O Tribunal Regional Eleitoral de Goiás promoveu um encontro com a imprensa para reforçar o diálogo e discutir o combate às fake news e deepfakes nas eleições de 2026. A iniciativa visa preparar os profissionais de comunicação para identificar e contextualizar conteúdos falsos. A preocupação com a desinformação é um dos pontos centrais do encontro, que também abordou as regras de propaganda eleitoral e a segurança das urnas eletrônicas. O Tribunal Regional Eleitoral de Goiás busca fortalecer a transparência e a integridade do processo eleitoral. O número de mortos no terremoto que devastou a Colômbia na última segunda-feira subiu para 273, conforme a atualização divulgada. As equipes de resgate continuam as buscas por 377 desaparecidos, enquanto centenas de imóveis foram parcial ou totalmente danificados. O tremor de magnitude 7,4 causou grande destruição, e a comunidade internacional tem oferecido apoio. A situação é de emergência no país, com esforços concentrados na localização de sobreviventes e no atendimento às vítimas. A Polícia Militar do Rio de Janeiro deflagrou uma operação em 27 comunidades para combater a expansão de uma facção criminosa. A ação visa desarticular grupos e retomar o controle de áreas dominadas pelo crime organizado na capital fluminense. Mandados de prisão estão sendo cumpridos e a operação busca enfraquecer a estrutura logística e financeira da facção. A segurança pública no Rio de Janeiro continua sendo um desafio, com constantes confrontos e ações policiais.
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8: Disparada na audiência. 1:47.
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19: Estamos de volta com o Jornal Conexão Notícias. Agora tem as informações do esporte.
20: O Tottenham formalizou uma proposta de 85 milhões de libras, cerca de R$ 597 milhões de reais, para contratar Savinho, atingindo o valor que o Manchester City desejava inicialmente pelo atacante brasileiro. Mesmo com a oferta milionária na mesa, o clube de Manchester faz jogo duro e ainda não deu sinal verde para a transferência. Decidido a deixar o City, Savinho reforçou o desejo de se transferir para o Tottenham e não participou do treinamento. A ausência aumenta a tensão nas negociações e abre uma queda de braço entre o jogador e o clube inglês. Tottenham e Savinho aguardam uma resposta positiva do City, mas a expectativa é que a situação seja resolvida antes do fechamento da janela de transferências em 1º de setembro. A demissão de Zubeldía do Fluminense gerou divergências internas, principalmente sobre o momento ideal para fazer a troca. Apesar de o treinador ainda contar com o apoio de boa parte das lideranças e manter uma boa relação com os jogadores, a diretoria avaliou que o trabalho havia perdido força nos últimos meses. A forte pressão da torcida, que vinha vaiando o técnico nos jogos recentes, também pesou na decisão. Após horas de discussão, prevaleceu a ideia de que a saída poderia trazer mais tranquilidade ao ambiente antes de partidas decisivas pelo Brasileirão e pela Libertadores. O elenco recebeu a notícia com tristeza, mas alguns jogadores consideraram que a mudança poderia ajudar a renovar o ambiente. Zubeldía deixou o clube após uma sequência de resultados ruins e atuações abaixo do esperado, incluindo 8 jogos oficiais sem vitória. Bruno Henrique continua sentindo fortes dores no tornozelo esquerdo após sofrer uma entrada de Matheus Henrique no empate por 1-1 entre Flamengo e Cruzeiro, pela Libertadores. O atacante deixou o Mineirão mancando e voltou ao Rio de Janeiro ainda com bastante incômodo. Na quinta-feira, ele não realizou exames, mas será acompanhado pelo departamento médico e passará por uma nova avaliação nesta sexta-feira. Por enquanto, Bruno Henrique deve desfalcar o Flamengo contra o Mirassol, pelo Brasileirão. E ainda é dúvida para o jogo de volta das oitavas de final da Libertadores contra o Cruzeiro, na quarta-feira, no Maracanã. Existe expectativa de que ele consiga se recuperar a tempo, mas a presença no confronto decisivo dependerá da evolução das dores nos próximos dias.
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21: Depois da aprovação na Câmara e no Senado do projeto de lei complementar da subvenção dos combustíveis, o ministro da Fazenda, Dario Durigan, comentou: do jeito que o projeto ficou, será possível reduzir em cerca de 10 bilhões de reais as despesas obrigatórias ano que vem. É que foram incluídos gatilhos para atrelar o crescimento de determinadas despesas aos limites do arcabouço fiscal em caso de déficit em fundos, como o constitucional do DF e o de ciência e tecnologia. Uma compatibilização, segundo Dario Durigan.
22: Mas há uma diminuição, uma mitigação desse ritmo de crescimento, já vai ser percebido ano que vem em torno de 10 bilhões, que é aqui um pouco a evolução a menor do gasto obrigatório que a gente espera para o ano que vem, já abrindo um espaço fiscal importante para outras demandas discricionárias e mesmo para a nossa trajetória dos resultados fiscais.
21: A votação no mesmo dia na Câmara e no Senado é resultado da articulação feita com os parlamentares. Logo cedo, o presidente presidente Lula se reuniu com líderes e com o presidente do Senado, Davi Alcolumbre. Durante o encontro, chegaram a ligar para o presidente da Câmara, Hugo Mota, para falar do assunto. Foi um destravamento de pauta, como eles mesmos disseram. Uma retomada do diálogo, como afirmou o próprio Davi Alcolumbre. Depois da aprovação, o ministro da Fazenda, Dario Durigan, também comentou a relação do governo com o Congresso. Disse que estão em um bom momento.
22: Eu diria que agora nós estamos vivendo um bom momento também do presidente Lula com as lideranças do Congresso, tanto da Câmara quanto do Senado. Então, acho que ajuda sim e nós temos caminhado bem. Inclusive, agora na questão fiscal, eu também fico bastante satisfeito.
21: Esse projeto de lei complementar da subvenção dos combustíveis vai permitir que o governo use a receita extra com a venda do petróleo depois da alta no mercado internacional com a guerra no Oriente Médio para zerar ou reduzir os tributos federais sobre gasolina, etanol, querosene de aviação, diesel rodoviário e biodiesel aqui no Brasil. O texto ainda concede benefícios fiscais a diferentes setores, como pesquisa de minerais críticos e terras raras, bem como a desoneração de impostos para a FIFA, a organizadora da Copa do Mundo de Futebol Feminino, que será realizada no Brasil no ano que vem. As regras do programa Farmácia Popular podem mudar. Na verdade, a ampliação do serviço é que o Ministério da Saúde estuda oferecer testes rápidos e exames como de sangue, de urina, além de teleatendimento e monitoramento terapêutico nessas farmácias populares. É uma nova regulamentação já publicada que, por enquanto, prevê a modernização tecnológica, a ampliação do acesso e a melhoria do monitoramento dos serviços. Mas os outros serviços serão analisados por um grupo de estudos. O Ministério da Saúde quer ainda usar a inteligência artificial para permitir a identificação de pacientes por meio de biometria e de reconhecimento facial, o que vai ajudar e muito no combate às fraudes. Mas isso ainda depende de avaliações técnicas nas localidades e pesquisas de acordo com a necessidade. O Farmácia Popular oferece de graça mais de 40 itens de saúde, como fraldas geriátricas, absorventes e medicamentos diversos, por exemplo, para hipertensão, para diabetes, para asma, mal de Parkinson e glaucoma. São mais de 28 mil unidades credenciadas em todo o país.
0: Os Estados Unidos estão planejando expandir suas operações contra o narcotráfico nas Américas, com a possibilidade de realizar ataques em terra. O secretário de Guerra dos Estados Unidos, Pete Hegseth, afirmou que o país trabalha com aliados como Equador e Colômbia para combater organizações criminosas, classificando-as como terroristas. Essa iniciativa visa levar a luta diretamente aos grupos de narcotráfico, onde quer que atuem. Em junho, facções brasileiras como o PCC e o Comando Vermelho foram declaradas organizações terroristas pelos Estados Unidos, embora o Brasil não faça parte da coalizão anticartéis das Américas, liderada pelos americanos.
1: O Tribunal Superior Eleitoral negou que a filiação do senador Flávio Bolsonaro ao partido Missão tenha sido resultado de um ataque hacker. Segundo o tribunal, o registro ocorreu por uso indevido da ferramenta por alguém que possuía as credenciais da própria legenda. O presidente da corte, ministro Cássio Nunes Marques, encaminhou uma representação à Procuradoria-Geral Eleitoral para as providências cabíveis e determinou a instauração de inquérito pela Polícia Judiciária para a apurar o caso. O partido Missão afirmou ser vítima e que alertou a campanha de Flávio Bolsonaro sobre a tentativa de fraude dias antes.
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27: 1:59.
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1: E aí, Kaique? Chegamos por que hoje? Porque hoje? Porque hoje?
2: Segunda-feira, hoje é sexta, né?
1: Hoje é sexta-feira, Kaique. Que segunda-feira, Kaique, eu já quero é descansar,
2: acabar, né?
1: Relaxar no final de semana, curtir com a família. E aí, o Kaique chega aqui hoje, segunda-feira.
2: Ah, como é que é o nome do nosso milagre? É Orismilde lá, rapaz? Agora eu esqueci o nome dele.
1: Eu não entendi o que
2: você... Depois eu lembro o nome dele.
1: Depois. É isso, gente, vamos começar essa sexta-feira, porque hoje...
2: Hoje é dia.
1: A vinhetinha aí, Kaique, ó.
3: Graças a Deus, hoje é sexta-feira.
1: Graças a Deus.
2: Você tá esperando, não aguentava mais a empresa durante a semana, meu filho, segunda tem mais, e hoje é só sexta.
1: Gente, bora curtir a melhor sexta-feira aqui na sua programação, nessa rádio maravilhosa. Eu, Wilson Meirelles.
2: E eu aqui, ó, Kaique Araújo.
1: Já estamos no ar, na sua rádio maravilhosa. Vamos que vamos?
2: Simbora.

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1: 2:19.
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11: O nosso quadro Dica do Dia, você hoje é sobre finanças, tá bom, gente? Finanças, finanças, finanças. Então evite comprar, viu? Comprar por impulso. Olha, quando você compra por impulso, você adquire muitas coisas, inclusive desnecessárias. Por isso, espere um dia antes de comprar. Esse tempo ele vai ajudar você a pensar melhor e, portanto, a evitar gastos desnecessário. Você está comprando demais, se perceba, evite, porque isso vai te prejudicar. Nada de impulsividade, mais raciocínio, mais pensamento para equilibrar, inclusive, aí, a vida financeira. Essa foi a nossa dica aqui do nosso programa Viva Bem Mix.

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3: 2:38.
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0: que finalizou. Acabou.
1: Acabou mais uma edição do nosso programa, acabou mais uma sexta-feira e claro, a gente fica muito agradecido, muito
0: com honrado certeza.
1: Estar junto com você, você dividindo esse momento com a gente, parte do seu dia, juntinho aqui com Wilson Meirelles e Kaique Araújo nessa emissora maravilhosa. Wilson,
0: que é bom dura pouco, né?
1: Então, tudo que é bom dura pouco, você sabe, né? E você que participou, você que interagiu, obrigado pelo carinho. Ótima sexta-feira pra você, porque hoje sexta-feira, obrigado pelo carinho. E é claro, até a próxima edição, Kaique. Até a
0: próxima edição do Viva Bem Mix.
1: Obrigado, tchau, tchau, Brasil. Fui!
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5: 2:58.
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2: Alô, alô, você! Salve, salve, turma! Tô chegando, tô aqui, ó! De bem com a vida, no lugar certo e fazendo o que eu gosto. Comunicando, levando alegria e fofocando um bocado, né? Quer dizer, eu não sou fofoqueiro, eu sou é bem informado. Hoje é sexta-feira, 14 de agosto, e o fofoqueiro está no ar trazendo os babados dos famosos. Mara Maravilha voltou atrás e se retratou após causar polêmica em um comentário sobre Luísa Brunet. A apresentadora foi duramente criticada depois de ironizar um episódio de violência doméstica sofrido pela modelo em 2016 durante uma troca pública de provocações entre as duas. A confusão começou quando Luísa saiu em defesa de Xuxa e disparou críticas contra Mara, questionando sua atual presença no mercado artístico. Mara então respondeu mencionando a agressão sofrida pelo marido e a declaração acabou provocando uma onda de críticas. Após a repercussão negativa, Mara afirmou que tomou conhecimento dos detalhes do caso e reconheceu a gravidade do que aconteceu com Luísa. A apresentadora garantiu que não apoia nenhum tipo de agressão e admitiu que errou ao fazer o comentário. Mesmo com a retratação, Mara manteve parte das críticas e afirmou que também espera um pedido de desculpas pela provocação inicial. A apresentadora encerrou o assunto, reconhecendo o próprio erro, mas deixando claro que o desentendimento entre as duas continua. Já já eu volto com mais um assunto, mais um babado dos famosos pra você aqui no Fofoqueira. Segura!
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3: 3:18.
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3: Legal, turminha do bem! Estamos de volta com mais um bloco do Fofoqueira, deixando você a par dos babados, os famosos, tudo o que tá rolando por aí, o que estão comentando nas redes, nas plataformas, a gente traz para você nesta sexta-feira, ótimo início de final de semana. Estênio Garcia fez um forte desabafo ao revelar uma disputa familiar envolvendo um apartamento que teria ficado alugado durante 5 anos. O ator afirma que o imóvel foi administrado pelas filhas e pela mãe delas durante esse período e que não recebeu o dinheiro dos aluguéis. Aos 94 anos, Estênio também demonstrou indignação ao afirmar que sua capacidade mental estaria sendo questionada em meio ao conflito. O veterano garantiu que continua tomando as próprias decisões, mantém uma rotina ativa e recentemente protagonizou um filme, inclusive. Durante o relato, o ator aconselhou outras pessoas a terem cuidado ao transferir bens ainda em vida e revelou que atualmente mora com familiares da esposa. Estênio contou ainda que toda a situação tem provocado forte desgaste emocional e já levou 3 vezes o mesmo ao hospital. O artista afirmou que pretende buscar seus direitos e espera que a situação seja esclarecida pela justiça. Estênio encerrou o desabafo, garantindo que permanece lúcido, disposto a trabalhar e determinado a defender sua autonomia. Daqui a pouco eu volto com o último assunto de hoje. Coitado do Estênio, né? Nem se foi ainda, embora está com a idade bem avançada, mas graças a Deus está muito bem de saúde. E o pessoal ali, herdeiros, entre aspas, já estão chegando ao pote pra comer tudo vivo. Eita, nós, isso aí não existe, gente. Eita, nós! O ser humano é o pior animal que tem. Grande abraço e até daqui a pouco.
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4: 3h40.
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2: Legal, turma! Estamos de volta na melhor programação do Brasil, trazendo também a melhor fofoca do momento. Sexta-feira maravilhosa e último bloco do nosso Fofoqueira está no ar. Tata Werneck rebateu os rumores de uma possível crise no casamento com Rafael Witt após um comentário ganhar destaque na internet. A especulação surgiu depois de uma internauta que afirmou conseguir perceber quando um casal está próximo da separação pelas declarações públicas feitas entre os parceiros. A fala apareceu após Rafael publicar uma homenagem pelo aniversário da esposa e acabou provocando uma resposta direta da apresentadora. Tatá ironizou a suposta capacidade da internauta de prever o término de relacionamentos e criticou a criação de rumores sem qualquer confirmação. A humorista afirmou que comentários desse tipo acabam levando energia negativa para a relação e classificou a atitude como uma maldade desnecessária. Na resposta, ela também deixou claro seu incômodo com pessoas que transformam demonstrações públicas de carinho em sinais de uma possível separação, que é o caso dessa história aí. Apesar da especulação, Tatá não confirmou qualquer crise com Rafael Witt e tratou o assunto apenas como um boato. A reação da apresentadora afastou a ideia de separação e serviu como resposta às especulações sobre o casamento. Será? Será que eles estão bem mesmo? Eu acho que eles nunca combinaram legal. Mas enfim, né? Aparências enganam. Gente, o Fofoqueira de hoje vai ficando por aqui. Eu sou o Silva Júnior. Amanhã tô de volta pra fofocar gostoso por cá. E eu digo uma coisa pra você. Eu aumento, mas jamais invento. Bom início de fim de...
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3: 4 horas.
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1: 4 e 19.
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0: Depois do intervalo, muito mais sucessos. 4:36.
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0: 4:55.
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0: 4:59.
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É isso aí. Boa tarde, minha querida Senhora. Boa tarde, meu povão, né? Que estão na escuta, né? É, para escutar o nosso Tarde Sertanejo aqui pela 104.9 aqui da nossa cidade, né? Levando ao ar todas as sextas-feiras essas músicas preciosas, essas músicas que todo mundo gosta, que é a música tradicional raiz, né? Música sertaneja. 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

0: 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Muito bem. Hoje nós contamos aqui com o nosso amigão, que sempre acompanha o nosso programa, o nosso diretor aqui, né? E nós vamos levar três músicas sertaneja. A música verde e amarela do nosso Brasilzão querido, né? Primeira música nós vamos tocar. Saudoso Teixeirinha. A música do Teixeirinha, nós vamos tocar Briga no Batizado, viu, Alex? Se procura aí. Aí depois nós vamos tocar Me Pedir Uma com Amado Batista, né? Vamos tocar com Amado Batista. A música Princesa, tá bom? Eu quero dedicar ela para Cisa também, que está Cida lá em casa, ouvindo o nosso programa, Dona Santa também aqui no Bairro do Salgado, tá, e Tamares, né? E tantos mais. Daqui a pouco eu vou falar no pessoal do Salgado, né? Depois de tocar as músicas, porque todo mundo sempre gosta de ouvir o nosso som do sertão, pela nossa rádio querida aqui de Saru, né? Muito bem. Aí são duas, né? Aí depois nós vamos tocar outra com Tibaginha e Biltinho, né? A música do Tibaginha e Biltinho. Você encontra ela aí no painel de controle. Pode digitar que você encontra Tibaginho e Miltinho. E vamos que vamos. São três músicas. Quero dedicar para todos os nossos patrocinadores que estão na escuta, né? Na sua residência, no seu estabelecimento comercial, né? E tudo mais, os nossos ouvintes, nossos amigos que sempre gostam de ouvir o nosso som do sertão. Aí na rua Néstor Monteiro nós temos Dona Zé, o Toco também, que está nos ouvindo, né? E não esquecendo também o Givanilson aí na serralharia, o pessoal aí do centro da cidade aqui, né? Muito bem, três músicas, nós vamos entrar no ar e dedicar para esse povão querido que estão na escura, né?
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1: É isso aí, estou voltando de novo, muito bem. Três modão bonito, né? 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Muito bem. E fala aí, Júlio Garbino, gente. Eu quero mandar um abraço para ele aí, na sua residência. A Jane também. O Djalma, que sempre Júlio se encontra um pouco doente, né? Semana passada eu visitei ele. Se Deus quiser, amanhã eu vou dar uma passadinha na casa de Júlio novamente, tá bom? O grande vizinho meu no sítio, né? E a gente tem de procurar as pessoas que sempre conviveu com a gente, né? Muito bem. Vamos parar por aí. São precisamente 5 horas e 27 minutos aqui da nossa cidade. E vamos que vamos, né? Tocar música sertaneja, verde e amarelo do nosso Brasilzão querido. Mas antes de nós tocar as músicas, eu quero mandar um abraço pro pessoal aí no sítio da Barriguda, né? Os nossos vizinhos, o nosso amigo Nino, né? O nosso amigo Ageu, seu Leléu, né? E também o nosso amigo Renato, não esquecendo também Severino Lulu, né? Joãozinho Lulu, aquele pessoal querido aí da família de Severino Lulu, né? Muito bem, não esquecendo o Genesi também aí, sua residência, José de Almeida aí na sua residência, José de Almeida. Um abraço aí pra você na sua residência. E quando quiser cantar uma canção daquelas bonitas, o pé de cedro, o pé de mandacaru, eu dou um espaçozinho aqui a você no rádio, tá bom? Zé de Almeida, grande amigo nosso, tá bom? Um abraço pra você, sua esposa, seus filhos aqui, que trabalham também aqui na borracharia aí, frente a Chico de Abé, né? E tantos outros que estão nos ouvindo, né? Quero abraçar toda a sua família. E vamos falar no nosso amigão Neném de Zorro também, que é ouvinte do programa aí na Barriguda, não pega um só programa, né? Seu Lelé, um abraço aí pro senhor, né? O nosso amigo Galo, que é o motoqueiro, não esquecendo Zé Luiz, né? O irmão dele, e aí o nosso vizinho que sempre trabalha na moto, aí transportando os pessoal daí pra... Aí da Barriguda, Saró, né? Muito bem, vai meu abraço pra você aí, viu? De coração mesmo. O nosso amigo Ronaldo também, motoqueiro aí na Barriguda, né? Um abraço aí pra você, Ronaldo. Não esquecendo também o nosso amigão Antônio, né? Antônio é sobrinho do Pedro, né? Sobrinho do Pedrinho. Todo domingo nós estamos aí na matriz da nossa cidade assistindo a Santa Missa, né? Ele fica aí na bancada, aí nós ficamos conversando, participando daquela missa tão bonita, celebrada, né? E transmitida aqui pela 104.9 aqui da nossa cidade, né? Muito bem, são as coisas do primeiro mundo que nós temos aqui. Inclusive, antes de nós entrar nas músicas, Alandrete, eu quero mandar um abraço para seu Bibi, de coração mesmo, né? Um abraço para seu Bibi, Dona Maria, a Xirra, a Joana, né? Que Deus abençoe todos eles, né? E dê muitos anos de vida a seu Bibi, porque seu Bibi é uma pessoa que tem tranquilidade. É uma pessoa que não despreza seu povão querido da nossa cidade e também do sítio vizinho, onde seu Bibi chega, é rodeado de gente, os meninos, né? As crianças e todos mais. A simpatia dele é com todo mundo, viu? Um abraço para o senhor, que Deus abençoe. E agora nós vamos de música, né? São precisamente 5h30, né? E vamos tocar a música verde e amarela, aquela de matar a saudade de alguém que tá com saudade, né? Cida, nós vamos tocar a tua música agora, viu? Aumenta o volume aí do rádio. E também Dona Mariana, aí na rua Doutor José Mariano, né? Bem pertinho aí da Compesa, né? Um abraço aí pra senhora e seu filho, tá bom? Daqui a pouco nós estamos tocando uma música pra senhora. Nós vamos ouvir agora Milionário e José Rico, Tribunal do Amor, né? Vamos tocar a música com Trio Parada Dura, O Sonho do Caminhoneiro, né? Para todos os caminhoneiros que estão trafecando aí da BR-232, né? Saiu vindo e me dando aquela carona bonita, que Deus abençoe cada um, tá bom? Aí depois nós vem com outra música tradicional, né? Nós vamos tocar a música com... É Milionário de Rico, eu já falei. Aí depois, que o Parada Dura... E vamos tocar a música com as mineirinhas, né? Tocar a música das mineirinhas para nós ouvir a voz daquelas meninas, né? Tem umas vozes muito bonitas, né? Dedicar para todos os nossos amigos e amigas que estão nos ouvindo, principalmente São Mansão aí no Bairro do Salgado, né? Eu quero mandar um abraço para Dona Santa Tabares, né? Também aí. E agora a sua música, as músicas de vocês ouvir aí no rádio. Aumenta o volume do rádio porque vai sair coisas boas, tá bom? Para todos os nossos amigos.
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0: É isso aí, meu povo. São precisamente na nossa cidade de Ceará, 5h43, né? É, na nossa cidade nós estamos levando lá a música tradicional raiz, o nosso tarde sertanejo, né? 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E vamos que vamos, né? Eu quero mandar um abraço para o nosso amigo Cessé no sítio Cova dos Caboclos. Cessé, um abraço aí para você e família. Severino de Rúlio, sítio Lajeiro, né? Muito bem, pessoal aí, o nosso amigão. O rapazão do trator, né? Muito bem, o Gilvão, um abraço aí pra você, Gilvão, esposa, né? E tantos outros, neném aí no sítio Lagoa do Cercado, a Neide, né? Está nos ouvindo, um abraço aí, neném. E me esquecendo também do nosso amigão que eu já falei, Cessé novamente, né? E vamos que vamos, né? E não para por aí, gente. 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E agora nós vamos lembrar do nosso amigo Delmo da Banca, que é ouvinte do nosso programa. Um abraço aí para você, Delmo. E não esquecendo também o pessoal do bairro do Padre Noval, né? Ouvindo do nosso programa, um abraço. Daqui a pouco nós estamos gravando lá mais umas três músicas daquela bonita. Vou dedicar para todos vocês aí da Padre Noval, principalmente aí no bairro do Salgado. Eu quero mandar um abraço para o nosso amigo Tiago, da internet, que sempre é ouvinte do programa, dona Sueli, sua esposa, e também sua esposa Tainá, também, que sempre escuta o nosso programa sertanejo. Não esquecendo também Neide da loja, nosso amigo Del do Mercadinho, Wilson do Bar, não é? Vamos falar também do nosso amigo Gena do Bar também, não é? Esse pessoal maravilhoso aí, da rua Francisco Leite, até sair no bairro Padre Noval, vai o meu abração de coração, se estiver nos ouvindo aí. E vamos de música, porque a música faz bem para o coração da gente, né? De todo o povo que estão nos ouvindo agora. A música que nós vamos tocar agora, vamos tocar uma música com Roberta Miranda, Majestado Sabiá. Aí depois de Majestado Sabiá, nós entra com a música com Mato Grosso e Matias, né? A música de Mato Grosso e Matias, nós vamos tocar ela na hora do adeus. Depois da hora do adeus, nós vamos tocar a música com a pode ser com vamos tocar a música Saudade da Minha Terra, né? Saudade da Minha Terra, Belmonte e Amaraí. O povo que vai para São Paulo a ver e fica querendo voltar para trás, fica com aquela saudade, né? E a gente se lembra no tempo que estava lá, Saudade da Minha Terra, Belmonte e Amaraí. São três músicas. E depois de volta nós temos o apoio cultural e lembrança para o povo que estão nos ouvindo nessa hora, nesse senhor querido da gente, né?
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1: É isso aí, gente. Eu quero deixar o meu abraço do coração para Ananias Barbosa, Albertino aí, pertinho do posto, que estava nos ouvindo o nosso programa das 5 até agora às 18. É, e também para seu filhinho José, que sempre gosta de ouvir a música tradicional aí. Muito obrigado, Albertino. Muito obrigado, Nanã, por tudo que vocês fazem por mim, né?

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1: Boa noite, Nordeste. Hoje é sexta-feira, 14 de agosto de 2026. Estamos iniciando mais um sextou pela Rede Nordeste de Rádio. São mais de 40 emissoras ligando o Nordeste do litoral ao sertão. A cabeça de rede é a Rádio Folha 96.7 FM aqui no Recife. Sonoplastia dos dedos de ouro, Aldi Júnior. Quem gosta de uma boa música, fica aqui com a gente até às 19 horas.
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2: Bom, minha gente, o sexto de hoje

que mais gravaram canções dos compositores da Portela. Sua escola de samba de preferência. Entre elas, esta belíssima Portela na

simples e 60, Clara Nunes venceu a etapa mineira do concurso A Voz de Ouro ABC, com a música Serenata do Adeus, composta por Vinícius

Em 72, firmou-se como cantora de samba com o lançamento do álbum Clara Clarice Clara. Destaques para as canções: Seca do Nordeste, um samba enredo da escola de samba Tupi de Brás de Pina. Morena do Mar, do maravilhoso Dorival Caymmi. Vendedor de Caranguejo, do grande Gordurinha. Tributo aos Orixás, de Mauro Duarte, Noca e Rubem Tavares. E a faixa título Clara Clarice Clara, de Caetano Veloso e Capinão.

o maior sucesso da carreira da cantora. Em março de 83, Clara Nunes se submeteu a uma cirurgia de varizes. Porém, acabou tendo uma reação alérgica a um componente do anestésico. Sofreu uma parada cardíaca e permaneceu 28 dias internada na UTI da Clínica São Vicente, no Rio de Janeiro, onde morreu naquele ano.

0: muita gente chorando, muita gente rezando. O segundo boletim do dia é um texto lacônico de apenas 4 linhas e diz o seguinte em síntese: Clara Nunes piorou muito.
1: Oh, Jesus, tem de piedade. Fazer que a Clara Nunes fique boa.
2: Morreu hoje de madrugada a cantora Clara Nunes.
3: Morreu, mas suas canções ficaram celebrizadas e eternizadas no Brasil.
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3: Clara Nunes é mineira de Paraupeba e viveu sua maior fase de sucesso no Rio de Janeiro, como cantora e compositora, considerada uma das melhores intérpretes deste Brasil do samba, o samba raiz. Ela também, antes de iniciar no samba, cantou boleros, valsas, canções de dor, de cotidiano.

a guerreira da utopia, como assim classificou o jornalista Wagner Fernandes, esse jornalista fantástico, que fez um profundo estudo sobre a vida de Clara Nunes e apresentou ao Brasil esta bela biografia. Clara Nunes, guerreira

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1: Bom, minha gente, para comentar aqui esse especial em homenagem a Clara Nunes, eu convidei o sambista Luiz Airão, que já está com a gente aqui na ponta da linha. Boa noite, Airão.
2: Boa noite, Magro. Prazer falar com você, meu irmão.
1: Nossa, imagino a convivência que você teve com essa maravilhosa Clara Nunes. Quais os momentos inesquecíveis que você esteve ao lado dela, Luiz Airão?
2: Ela era minha colega de gravadora, né? Então, eu tive a oportunidade de estar várias vezes com ela. Uma pessoa encantadora. A Clara realmente veio para fazer a diferença e infelizmente foi embora muito cedo.
1: E ela deixou um legado, cada música maravilhosa de interpretação. Portela da Avenida, né? Uma das músicas maravilhosas é na voz dela, né?
2: Mas ela era portelense também. E teve um ano que a Portela homenageou a Clara. E eu fiz um samba que fala nela, inclusive. Não cito o nome dela, da Clara. Mas como aquele ano a Portela fez uma homenagem à Clara Nunes, o meu samba chama-se Águia na Cabeça. Que eu cito, não preciso nem citar o nome dela. Quem ouviu o samba, porque eu estou falando de Clara Nunes.
3: Claramente, lá vem ela surgindo.
1: Exatamente.

0: não vou ler pecado, são vários, né? O principal é o respeito à música popular brasileira e à arte, o ofício de cantar, né? Ela levava muito a sério, procurava sempre fazer o melhor, shows. É uma grande profissional, esse é o legado. O amor à profissão, a esse ofício que é uma verdadeira missão. Que Deus nos dá essa missão, esse dom. E ela deixou esse legado de cumprir com firmeza, com exatidão, a função, a bênção de ser uma cantora da música popular brasileira, especialmente do samba.
1: Muito obrigado, meu caro Luiz Arão. Um grande abraço e sucesso, hein?
0: Disponha, Marco. Eu estou sempre a sua inteira.

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0: Bom, minha gente, o sexto de hoje é de uma profundidade imensa na história de uma deusa da música brasileira, Clara Nunes, que nós tínhamos aqui na agenda há muito tempo, e hoje o biógrafo dela, Wagner Fernandes, nos atendeu. Ele está no Rio de Janeiro, já está aqui com a gente. Boa noite, Wagner.
2: Boa noite, Magno, meu amigo. Tudo bem? Boa noite, Nordeste. Prazer imenso falar com vocês.
0: Puxa vida, eu sou tão fanzoca de Clara Nunes. A história dela é tão rica e tão maravilhosa. Tantas músicas que eu não sei nem por onde começar, Wagner. Mas vamos começar por Nação.
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2: É, Nação foi o último disco realizado, produzido, né? Pela Clara. Quando eu digo produzido, desenvolvido, né? Porque a produção era assinada pelo Paulo César Pinheiro. E é para mim, um dos trabalhos mais emblemáticos, assim, da artista, porque traduz, eu acho, que o Brasil em toda a sua grandiosidade, né?
0: Faz aquela viagem, né?
2: Faz uma
0: As
2: viagem.
0: Nossas origens.
2: Exatamente, faz uma viagem, eu acho que todos os gêneros desse país. Existe uma, eu acho que um equívoco, né, Magno, de que Clara era uma sambista. Ela inclusive nem gostava desse estigma. Ela achava um termo, né, um adjetivo reducionista. Ela se auto-intitulava uma intérprete da música popular brasileira. Porque ela acreditava que quando tentava se buscar um estigma, um rótulo, era justamente para que o artista, e eu acho que hoje ainda isso se dá, ficasse atrelado somente a um gênero. Né? E a Clara não queria isso. Né? Ela era muito maior do que um único gênero. E a gente pôde ver isso ao longo de sua trajetória.
0: Porque Clara, lá atrás, ela cantava boleros, né?
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2: A Clara começou cantando boleros, é uma tentativa, inclusive, fracassada dela de se firmar no mercado fonográfico. Tudo começou com um curso de calouros, né, numa quermesse que havia no bairro da Renascença, em Belo Horizonte. E ali ela conheceu o seu Jadir Ambrosio, que era um homem extraordinário, enfim, que tinha uma percepção, uma sensibilidade muito grande para descobrir talentos. E seu Jadir, ao ver a Clara participando, ele imediatamente perguntou se poderia conversar com os pais dela para que ela pudesse participar de programas de calor. Os pais já estavam mortos, a Clara foi órfã de pai e mãe muito cedo. Ele foi então bater um papo com a irmã dela, né? A dona Mariquita, a dona Maria Gonçalves, que prontamente autorizou. A Clara começou participando então desses programas de calouros em Belo Horizonte, e o auge dessa participação se deu com o concurso A Grande Voz de Ouro ABC, onde ela tiraria o primeiro lugar na etapa regional e na etapa nacional ela abocanhou a terceira colocação. Né? Isso deu a ela o direito de gravaram um trabalho no Rio de Janeiro. E a trajetória da Clara é uma trajetória que se inicia por meio desse repertório, com repertório boleirado.
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2: Né, com muitas versões de músicas francesas e italianas.
0: E foi o próprio Ambrósio que batizou ela de Clara, né? Porque ela começou com outro nome, né? Clara Nunes foi...
2: Não, ela era Clara Francisca Gonçalves. Então, dizia-se que Clara Francisca não era o nome de artista.
0: Uhum.
2: O nome da mãe tinha Nunes, né?
0: Uhum.
2: E aí ela... imediatamente ela falou, não, eu tudo bem, eu não vou ser Clara Francisca e não vou ser também Clara Gonçalves, então eu vou colocar Clara Nunes. E aí todos, de certa forma, chegaram a um consenso de que era um nome mais aceitável, né, foneticamente mais interessante do que o Clara Francisca ou Clara Gonçalves. E quando a Clara vem pro Rio, né, ela vem por meio de um namorado que ela tinha, né, que é o Aurino Araújo, irmão do Eduardo Araújo, da Jovem Guarda. Uma história interessantíssima. E a Clara, ela se instala no primeiro momento num apartamento em que o Aurino dividia com o Eduardo e com Carlos Imperial. Olha só que coisa sui generis. O Carlos Imperial na época era diretor da EMI, né? E ele dizia pro Aurino que a Clara era uma cafona, que aquilo ali não daria certo, que aquele repertório era um horror. Como é que ele tinha coragem de namorar uma caipira?
0: Que tinha vindo lá do interior de Minas.
2: Do interior. Pô, por que você se envolve, né, com uma jovem que não tem uma expressão, né, artística? E, obviamente, por serem amigos, aquilo foi tomando uma outra proporção, né, ao longo dos anos. E as tentativas da Clara foram fracassadas nesse sentido. Né? Ela, inclusive, chegou a flertar com a Jovem Guarda, né, justamente por conta desse repertório romântico, e participou também de festivais universitários, que é uma passagem que pouquíssima gente conhece.
0: Eu vi que uma pessoa muito importante na vida dela foi, para entrar no samba, foi o Ataúfo Alves, né?
2: Exatamente. Ela quando grava Você Passa, Eu Acho Graça. Ela dá ali um sinal de que o samba, né, e o resgate de um repertório associado às religiões de matriz africana poderiam ali dar um outro norte à sua trajetória. Mas ainda assim ela gravou depois um outro disco que também foi um fracasso. E a Clara, ela só, na verdade, consegue uma expressão artística de fato quando, em 1970, ela se une ao Adeuzon Alves, que tinha um programa chamado O Amigo da Madrugada, programa esse no qual ele recebia muitos compositores que não tinham espaço no grande mercado, né? Mas eu tô falando de compositores assim, só gente fraca, assim, sabe? Cartola, Nelson Cavaquinho, Candeia, essa gente assim, muito fraca, né?
0: Você falou a identidade dela com as raízes africanas, e eu me lembrei também outra grande identidade dela, que ela veio de Minas, que se encontrou com o mar, foi o mar, né? Que aquela música dela, O Mar Serenou.
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2: Sim, de Candeia. E justamente por esse encontro, né? Esse feliz encontro com a Adeuzon, ter dado tão certo no primeiro disco, né, que é o disco de 70, que eu considero como disco da virada, é que acarretou a trajetória da Clara, né, a carreira dela, ela decola. Então a gente está falando de uma intérprete que tem assim três momentos da vida, né, artística. Um momento como uma cantora de boleros.
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2: Um segundo momento em que ela flerta ali com esses movimentos do momento, né? No segundo momento em que ela afeta com esses movimentos que aconteciam naquele período, né? Que é o período ali, enfim, de meados para o final da década de 1960. Então a gente está falando da Jovem Guarda, a gente está falando dos movimentos universitários, inclusive. Ela esteve ao lado de algumas pessoas do MAU, que é o Movimento Artístico Universitário, né, do qual fizeram parte César Costa Filho, Gonzaguinha, Ivan Lins. Então você veja que o quanto ela teve que trilhar aí até ela abraçar, de fato, num terceiro momento. Em todas as variantes desse gênero tão plural, né?
0: Ô Wagner, você falou aí na fase dela de boleros, você lembra assim, um bolero assim, que ficou famoso na voz dela?
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2: Ah, ela gravou muita coisa, né? Mas eu lembro de algumas coisas assim que me chamam muito a atenção. São as canções, as versões de canções francesas, sabe? E italianas. Não tenho. É porque foram tantos, assim. Ela gravou também uma outra coisa muito sui generis, né, que aconteceria na década de 1970. A Clara gravou, apesar de

0: considerada subversiva. Veja você. E aí, por conta disso, teve que registrar por voz num hino exaltação às Olimpíadas do Exército. Olimpíada do Exército. Pressão da gravadora. Que é um episódio também que pouquíssima gente conhece. Né? As pessoas me perguntam, mas ela não tinha ideia do que era o Apesar de Você? Eu particularmente acho que sim, porque é claro, ela estava integrada àquele contexto sociopolítico que acontecia no Brasil. Mas eu não sei se ela tinha noção do que aquilo poderia acarretar na trajetória dela. Né? O problema que aquilo poderia gerar. Como Elis Regina também sofreu.
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0: Por ter dado uma declaração

0: né? E foi obrigado a participar de um evento também, junto aos militares, né? Um evento promovido pelos militares, que acabaria, inclusive, levando ela a ser criticada, né, veementemente pelo enfio no Pasquim. Ela foi enterrada lá no cemitério do Caboclo Mamador, né, que eles brincavam, tinha um personagem. E aquilo marcou muito a carreira da Elis, né? Porque, teoricamente, ela estaria flertando com a ditadura. Algo que também tentaram fazer com a Clara, mas a Clara, ela não só participou, fez essa gravação, participou dessa Olimpíada. Né? Foi realizado em Belo Horizonte e tem esse registro, né? Esse fonograma, e nunca mais ela se envolveu com nada disso, né? Mas as versões, voltando, as versões de músicas italianas e de músicas francesas são muito interessantes. Tem uma música que foi a primeira que ela gravou, chamada Vida Cruel.
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0: Uma pérola, eu acho que diante de um repertório posterior dela, que não dialoga com absolutamente nada, né, com essa canção, né, e com as outras que ela gravou também. Ela era incrível, né? Ela era incrível. E tem uma coisa, Magno.
2: E de uma simplicidade impressionante, né, Wagner?
0: Muito, muito. É unânime. A Clara era uma unanimidade.
2: Ela passava uma doçura nas entrevistas dela e tudo.
0: Porque a Clara, ela era uma estrela sem se portar como uma estrela. Né? Ela não carregava aquela figura mítica, aquele personagem tão, né, poderoso que encarnava no palco, na vida cotidiana.
2: Não tinha o ego que tem grandes artistas hoje, né?
0: Sim. A gente pode dizer dessa maneira, né? Que muitos, inclusive, acabam sucumbindo ao próprio ego, né?
2: Exatamente.
0: A Clara não tinha isso. A Clara era uma mulher que tinha consciência absoluta do seu ofício como artista. Então, eu quando as pessoas me perguntam por que ainda do sucesso de Clara Nunes e por que que ela ainda se mantém como um personagem tão presente ainda na vida de todos nós brasileiros, né? Eu sempre destaco com uma única palavra: atemporalidade.
2: Que maravilha. Wagner Fernandes, vamos fazer um intervalo, em seguida a gente volta, pode ser?

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7: Bom, minha gente, estamos de volta com Wagner Fernandes, biógrafo de Clara Nunes, nesse especial aqui, tributo a Clara Nunes. E tem uma música maravilhosa dela, Canto da...

0: o papo das três raças, ele sintetiza de uma maneira muito exponencial o que é esse Brasil nosso. E aí, quando eu falo de atemporalidade, né, que foi a deixa antes do intervalo, eu quero exatamente chegar ao canto das três raças e a todas as outras canções que Clara gravou, mostrando-se um personagem alinhado com as pautas que ainda hoje estão na ordem do dia. Que pautas são essas? A Clara lutou contra a misoginia porque fez sucesso no momento em que o mercado fonográfico era absolutamente machista. Ninguém acreditava em mulher. Inclusive queriam fazer dela uma Altemar Dutra de saias. Ela brigou contra isso e se impôs. A Clara lutou contra o racismo religioso, né, ao abraçar as religiões de matriz africana, tanto do ponto de vista estético visual quanto do ponto de vista sonoro, reverenciando, né, os orixás, os outros elementos, né, que remetiam ou que nos remetem ainda hoje à ancestralidade africana. E a Clara foi uma voz muito importante também contra o preconceito étnico-racial. E o canto das três raças é exatamente isso. Ele, na verdade, mostra que o Brasil é, de fato, um Brasil forjado na mestiçagem. Né? Nós somos oriundos do negro, do branco e do índio. Não temos como fugir disso. Então, você veja bem que uma cantora que esse disco é de 76. Uma cantora que em 1976, ela já levantava todas essas questões por meio de um álbum, né? E de um repertório, de uma postura, né? Que era ainda muito pouco compreendida. As pessoas achavam lindo esteticamente, porque havia uma magia, né, nas aparições da Clara. Mas a mensagem por trás de tudo aquilo era muito forte.
1: Como era forte também a mensagem da música Morena de Angola, né?
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0: Como também é forte a mensagem da música Morena de Angola, que foi um pedido feito a Chico Buarque após uma viagem que eles fizeram para Angola.
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0: Ela ficou muito impressionada com aquele país, né? E pediu ao Chico: ô Chico, faz pra mim uma música, né, reverenciando Angola, as mulheres de Angola. E o Chico faz Morena de Angola, né? Então, as pessoas até falam: a Clara não era politizada, a Clara não era uma mulher, a Clara não era panfletária. Politizada ela era. Ela sabia muito bem o que ela queria, ela tinha consciência do que ela cantava, ela tem um repertório que ainda hoje é executado em todas as rodas de samba. Todas rodas de samba, de norte a sul do Brasil, você vai ter um repertório que foi, deixado como legado pela Clara. O maior legado da Clara, eu acho que é exatamente esse. É uma obra atemporal.
1: E nessa questão da África, da fé dela, né, nesses rituais e tal e tudo, eu gosto muito da deusa dos orixás.

é do Toninho Nascimento do Romildo. Iansan, cadê Ogum? Foi pro mar. Mais uma prova, né, do quanto a Clara estava conectada a essa verve dela espiritualista. Porque as pessoas me perguntam muito isso. A Clara era católica? Eu respondo, é. A Clara, ela era candomblessista? Eu digo, era. Era umbandista? Era. Era kardecista? Era. A Clara era uma espiritualista.

0: Paulo César Pinheiro, né, com quem ela foi casada de 74 até a morte. Grande Paulo César Pinheiro, meu amigo, mestre, né, de todos nós e da música popular brasileira, ele conta isso de uma forma muito linda. Ela tinha pedido a ele uma música para Portela. Ele falou, pelo amor de Deus, me dá essa função depois de Paulinho da Viola ter feito. Foi um rio que passou em minha vida, isso é impossível.
1: Puxa vida.
0: Eu não tenho condição de fazer uma obra à altura de Foi um rio que passou em minha vida. Bom, ela insistiu, até que Paulinho ligou pro Mauro Duarte, né, eles eram compadres e tal. Mauro Duarte também naquela função. E ficaram ali um tempo, né, para produzir essa que é uma obra-prima. Sabe como Paulo começou a produzir, a pensar os versos dessa obra? A partir de um oratório que a Clara tinha em casa, onde estavam reunidas imagens de Kardec, fios de conta, Nossa Senhora Aparecida, Nossa Senhora da Conceição, a Pomba do Espírito Santo. Aí Paulo começou a olhar aquilo e ele falou, pô, eu acho que o manto de Nossa Senhora Aparecida é a bandeira da Portela. Eu acho que a Pomba do Espírito Santo é a águia da Portela. Olha só a cabeça de um poeta. Então, ele foi olhando aquelas imagens e aquelas imagens foi levando a ele, transportando a ele para o lugar do profano, que é o lugar das escolas de samba. Então, olha a beleza, né, da poesia que dialoga, né, que faz o diálogo, né, do sagrado com o profano. E nós temos, assim, uma das maiores obras, né, da música brasileira, que é a Portela na Avenida, que é tão maravilhosa quanto Foi um Rio que Passou em Minha Vida.
1: Verdade. Ela tinha muita referência com o pai dela, né? Ela, eu vi muitas entrevistas ela falando sobre o pai dela, inclusive do acidente.
0: O seu Mané Serrador,
1: que tirou a vida dele.
0: O seu Mané Serrador, que era um apaixonado por Folia de Reis, né?
1: Ela dizia que ele cantava bem, tocava.
0: Isso, musicalmente, o pai da Clara foi quem inicializou nesse caminho.
1: Tem tanta coisa bonita na vida dela. Eu vi que aos 14 anos ela ganhou um concurso, não foi, cantando Recordação de Ipacaraí, que é uma interpretação linda, né?
0: Recuerdo do Ipacaraí.
1: E ela ganhou um prêmio. Sabe qual foi o prêmio dela? Um vestido azul. Isso tá no seu livro, né?
0: Isso tá lá também. Isso foi um concurso ainda na cidade natal dela, né? A Clara, na verdade, ela é Cedro Cachoeira, por conta da fábrica Cedro Cachoeira.
1: Era um distrito, Cedro.
0: Era um distritozinho de Paraopeba, hoje chamada Caetanópolis. Né? Se emancipou em meados da década de 1950 e passou a se chamar Caetanópolis. Então, ela sai dali e vai para Belo Horizonte, né? Em função de uma tragédia, algo também que eu já publicizei. Isso não é nenhuma novidade, também não exploro isso no meu livro como um elemento excepcional. Eu só simplesmente trago à luz essa questão, porque justamente ajuda a explicar a dimensão humana do personagem.
1: Você lançou o livro, meu caro?
0: Eu lancei o livro, a primeira edição foi em 2007, a segunda edição, quer dizer, na verdade foram várias reimpressões e hoje chama-se de reimpressão, né? Mas em outrora eram primeira edição, segunda, cada reimpressão que fazia, a primeira edição, segunda edição, terceira edição. A primeira edição foi lançada em 2007. Eu comecei a produzir, né, o livro e a me debruçar sobre o processo de pesquisa de 2002 para 2003. Eu demorei 4 anos para fazer esse trabalho.
1: E o que te levou a entrar profundamente na história da vida da Clara Nunes?
0: Eu tenho uma família muito ligada ao universo do samba. Meu tio era diretor de harmonia da Portela. e me levava a quadro da Portela de forma muito recorrente. Meu avô também era um homem semi-analfabeto, mas que tinha um ouvido muito único para música, né? Então, meu avô ouvia todos esses nomes que posteriormente se tornariam expoentes da música brasileira, né? Lá no início. Então, meu avô, ele ouvia Cartola, Nelson Cavaquinho, o próprio Candeia, Nelson Gonçalves, ele era um seresteiro, ele adorava, Jamelão, né? Então, eu fui meio que crescendo nesse universo. Quando meu tio me leva para a escola de samba, sobretudo para Portela, né, eu começo a me interessar por aqueles personagens, obviamente, da escola que eu abraçaria também como minha.
1: Uhum.
0: E em uma dessas idas, havia um festival de samba de quadra, no qual a Clara estava presente. Foi a única vez que eu vi Clara. Eu tinha 9 anos. Isso foi em 1981. Eu nunca mais esqueci aquela figura, porque a Clara era um personagem muito recorrente no Fantástico. Né? Ela foi a artista que mais videoclipes fez para o Fantástico. Então, quando eu olhei aquela mulher, eu falei: é a Clara Nunes, do Fantástico. Porque quando a Clara aparecia no Fantástico, todo mundo parava para assisti-la, né? Era uma coisa impressionante.
1: Alguém que subia extraordinário.
0: Era uma coisa impressionante.
1: É.
0: E aí, depois de muito tempo, né, eu caminhando numa feira de antiguidades no Rio de Janeiro, me deparo com um vendedor que tinha um VHS com a inscrição Astros da MPB. Né? Tinha lá assim, Chico, Paulinho, Caetano, Gil, Milton, Clara Nunes. Peguei aquilo ali e falei: opa, automaticamente assim, minha memória afetiva foi de imediato acionada.
1: Uhum.
0: E aí chego em casa, eu tinha um videocassete, aliás, ainda tenho um videocassete. Botei aquela fita e quando eu vi a Clara, eu falei: quem é esta mulher por trás das roupas brancas que ainda hoje encanta o Brasil? Foi a partir dessa pergunta que eu comecei a minha pesquisa. Eu não sabia que viraria um livro. Eu fiz uma pesquisa de uma maneira muito despretensiosa. E quando eu tinha um volume muito grande de material, uma amiga minha, que era diretora de uma editora, que era Rede Ouro, me chamou para tomar um café, também sem pretensão, e perguntou o que eu estava fazendo. Eu falei: eu tô me debruçando aí sobre uma pesquisa sobre Clara Nunes. E aí, um belo dia, ela me chama para um almoço e ela fala: você tem até outubro, na verdade, até agosto, porque outubro foi o lançamento, para entregar o copião. Eu falei: como? Copião do quê? Do livro que você vai fazer sobre Clara Nunes.
1: Ah, meu Deus.
0: Foi assim que eu fiz o livro sobre Clara Nunes, entendeu? Mas eu já tinha 4 anos de material, viu?
1: Wagner Fernandes, que pena que a gente não tenha mais tempo aqui para continuar esse papo muito legal. Quero te parabenizar pela tua obra, pelo teu trabalho, pela tua pesquisa. E como a gente sempre encerra o Sexto aqui com a música, você vai cantar aqui o canto das terraças, hein?
0: Não me peça isso.
1: Por favor.
0: Ninguém ouviu um soluçar de dor no canto do Brasil. Um lamento triste sempre ecoou, desde que o índio guerreiro foi pro cativeiro e de lá
1: cantou. Wagner, muito obrigado por nos atender. Parabéns mais uma vez pelo teu trabalho. Esse sextor vai ficar na história.
0: Muito obrigado, viu? Perdoe-me se eu esqueci algum trecho ou me confundi com alguma palavra das músicas, mas é porque o repertório é imenso e a emoção a cada vez que eu falo da Clara é maior ainda. Então, eu sou um ótimo pesquisador, mas um péssimo cantor.
1: São dois emotivos. Eu também, quando falo de alguém que eu gosto, eu também me emociono muito.
0: É, eu não digo ótimo pesquisador com a devida modéstia, viu? Ótimo pesquisador do ponto de vista do que eu entendo como a execução de uma boa pesquisa, obviamente.
1: Grande abraço, Wagner. Obrigado.
0: Muito obrigado, Magno. Um abraço, Nordeste, que eu amo, amo vocês. O Nordeste, o Nordeste. O Nordeste é o Brasil, né?

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1: Encerrando mais um sextor, tributo a Clara Nunes. Fui buscar a mensagem que está no livro de Isaías, capítulo 50, versículo 10. Quem há entre vós que tema ao Senhor e ouça a voz do seu servo? Quando andar em trevas e não tiver luz nenhuma, confie no nome do Senhor e firme-se sobre o seu Deus.
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1: Boa noite, Nordeste. Obrigado pela audiência. Bom final de semana e até segunda-feira, se Deus quiser.
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1: 7:16.
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2: Mas quem ainda não tem, pode usar a própria plataforma para solicitar. Além da senha, o aplicativo oferece o duplo fator de segurança. Mas é preciso tomar alguns cuidados para evitar golpes, como não compartilhar senhas e nem confiar em mensagens, solicitando dados, se passando pelo INSS. Reportagem Gabriela Noronha.
3: Você que é estudante e está escolhendo qual faculdade cursar, uma plataforma do Ministério da Educação pode te ajudar nessa missão.
4: É o Sistema Eletrônico de Acompanhamento de Processos da Educação Superior, o EMEC. A consulta é gratuita e pode ser feita diretamente pela internet.
3: Pelo EMEC, você pode verificar a situação cadastral e conferir as notas de qualidade de faculdades, universidades e cursos de graduação e pós-graduação no Brasil.
5: Estudantes podem verificar se os cursos de graduação e as instituições em que estudam ou desejam ingressar estão devidamente credenciados, reconhecidos ou autorizados pelo Ministério da Educação. A consulta ocorre por meio do Sistema Eletrônico de Acompanhamento de Processos da Educação Superior, o EMEC. O sistema gerencia, regula e monitora as faculdades, as universidades e os cursos de graduação e pós-graduação no Brasil. Instituições sem credenciamento e cursos sem autorização não podem funcionar. Já sem reconhecimento, os cursos não podem ter seus respectivos diplomas emitidos e validados. Ao consultar a instituição, também é possível verificar o índice geral de cursos e o conceito institucional. Eles são indicadores de qualidade do MEC, calculados pelo INEP. Rafael Arruda, diretor de Política Regulatória da Secretaria de Regulação e Supervisão da Educação Superior do MEC, destaca a importância de o estudante consultar esses indicadores.
6: É importante que as pessoas entendam a necessidade de observar essas informações para que possam fazer seus cursos em instituições adequadas, corretas e ao mesmo tempo de qualidade, e seus cursos também.
5: Antes de serem reconhecidos pelo MEC, os cursos de graduação passam por diferentes etapas de regulação da educação superior. O curso autorizado é aquele que recebe permissão para iniciar seu funcionamento e ofertar aulas. Já o reconhecimento é a confirmação para que o diploma tenha validade oficial em todo o país. Reportagem Júlio César de Oliveira.
4: A voz pelo Brasil. Próxima segunda-feira é o Dia Nacional do Patrimônio Histórico.
3: O patrimônio é o legado do nosso passado, aquilo com que convivemos hoje, e é considerado de valor excepcional para a humanidade, como define a Unesco, a Organização das Nações Unidas para a Educação, a Ciência e a Cultura.
4: No nosso primeiro episódio da Voz do Brasil, vamos falar sobre patrimônios mundiais localizados aqui no Brasil. Acompanhe. Identidade e tradição. Cada pedacinho desse país, que recebeu o título de Patrimônio Histórico Mundial, preserva a memória e garante a riqueza da história por gerações. O Brasil possui 26 locais que receberam essa classificação, seja pela importância da arquitetura e da cultura ou pela beleza natural e ambiental. Então, já que estamos pertinho do Dia Nacional do Patrimônio Histórico, vamos conhecer três desses lugares que já ganharam esse reconhecimento mundial da Unesco. Nossa primeira parada é no Nordeste do país. Vamos até Olinda, em Pernambuco, conhecer o Centro Histórico. Ao caminhar pelas famosas ladeiras da cidade, encontramos igrejas centenárias, conventos e casarões coloridos. O guia turístico Júlio de Paula diz que Olinda não se resume aos famosos bonecos gigantes.
7: As pessoas só conhecem a cidade de Olinda pelo carnaval, mas muita coisa em Olinda
1: aconteceu primeiramente a primeira ordem dos carmelitas do Brasil em Olinda, primeiro convento franciscano do Brasil em Olinda, primeira catedral que está de pé, né, nos dias de hoje, de 1537, Catedral da Sé, é antigo, primeira faculdade de direito, primeiro hospital do Brasil, enfim, muita coisa primeira em Olinda, é o início da colonização.
4: E agora a gente viaja para outro destino. Estamos em Minas Gerais. E o hino do estado vem da gaita do nosso guia turístico Jim Neguinho. Ele vai nos apresentar a cidade de Ouro Preto. O município foi o primeiro do país a ser declarado Patrimônio Cultural da Humanidade pela Unesco em 1980. E aqui o passeio é completo, museus, esculturas e muitas igrejas, com destaque para São Francisco de Assis, feita pelo artista e arquiteto Aleijadinho. Além disso, podemos ver a história do Brasil por toda parte, como as Minas de Ouro, uma importante influência dos africanos, como nos conta Jim Neguinho.
7: Eram pessoas escravizadas, engenheiros, mineradores de regiões específicas do continente africano, que foram trazidos daquelas condições de escravos para trabalhar na mina de ouro. Os portugueses trouxeram para Ouro Preto mão de obra especializada esse tipo de mineração. Então eu super recomendo conhecer a mina de ouro e a senzala, conhecer seu legado do povo africano aqui na nossa cidade.
4: E para fechar a nossa viagem, atravessamos o país e vamos percorrer mais de 1.800 quilômetros para o nosso próximo destino. Estamos em São Miguel das Missões, no Rio Grande do Sul. Aqui é possível conhecer os trabalhos dos jesuítas durante os séculos 17 e 18. A principal atração da cidade é o sítio arqueológico de São Miguel Arcanjo. À noite, o turista pode participar de mais um espetáculo. Quem nos conta é a guia Cris Bueno.
8: De noite tem um espetáculo de som e luz, que é um dos espetáculos mais antigos do país, desde a sua criação, que jamais foi interrompido.
4: A Cris Bueno também falou sobre uma famosa tradição na cidade.
8: São Miguel também é reconhecido como a terra dos benzedores, tem vários benzedores que atendem na sua própria casa. Benzimento era indígena e foi passando de pai para filho.
4: E só de falar desses três lugares, já deu para perceber que o Brasil é muito rico de história e de patrimônios, não é mesmo? Para conferir a lista de patrimônios mundiais reconhecidos pela Unesco, é só acessar o site whc.unesco.org. Aqui é a Raquel Mariano e nos encontramos na nossa próxima viagem. Até lá!
9: Bom, e na próxima sexta-feira a gente traz mais um episódio da Voz pelo Brasil. Dessa vez a gente vai falar sobre folclore e trazer o Boi Bumbá do Maranhão.
3: E essas foram as notícias do governo federal.
9: Uma realização da Secretaria de Comunicação Social da Presidência da República.
3: Com produção da empresa Brasil de Comunicação.
9: Fique agora com as notícias do Poder Judiciário e do Congresso Nacional. Boa noite, um bom fim de semana.
3: A gente volta na segunda-feira. Boa noite.
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12: Prazo para envio de propostas de modernização do sistema de justiça termina neste sábado.
13: STJ mantém multa do IBAMA à importadora que comprou borboletas mortas da China.
12: Amanhã é o último dia para informar sobre o transporte gratuito de indígenas no dia das eleições.
13: Boa noite, eu sou Marcela Luiza.
12: E eu sou Walter Lima.
13: Nesta semana, o presidente do Supremo Tribunal Federal e do Conselho Nacional de Justiça, ministro Edson Fachin, e o presidente do Banco Central, Gabriel Galípolo, revisaram uma portaria conjunta que cria um grupo executivo responsável por desenvolver as bases de sistema nacional de registro, rastreabilidade e controle da cessão de créditos de precatórios.
12: Na ocasião, o ministro Edson Fachin destacou que o objetivo da iniciativa é garantir mais transparência transparência e segurança. Vamos ouvir um trecho.
14: O objetivo dessa nova regulação, obviamente, não é impedir a circulação de créditos, mas sim de garantir que ocorra com transparência, segurança jurídica, rastreabilidade e proteção aos credores, especialmente aos credores em situação de vulnerabilidade.
13: A nova regulamentação torna obrigatória a escritura pública na primeira transferência do precatório.
12: A medida busca garantir ao credor informações claras sobre o valor atualizado do crédito, o preço negociado e as consequências da operação.
13: O Superior Tribunal de Justiça restabeleceu a multa aplicada pelo IBAMA a uma pessoa que comprou 158 borboletas mortas da China sem autorização dos órgãos ambientais.
12: Para os ministros, o ato constitui infração à legislação ambiental. Fátima Uchoa.
15: As borboletas mortas seriam utilizadas na fabricação de quadros. A compradora alegou que a proibição de introduzir espécime no país sem autorização só seria aplicada à importação de animais vivos. Após o argumento ser rejeitado em primeira instância, o TRF4 o aceitou. Já a primeira turma do STJ restabeleceu a multa de R$33.600. Seguindo o voto da ministra Regina Helena Costa, que prevaleceu no julgamento, o colegiado considerou que a legislação que proíbe a introdução no território nacional de animais estranhos à fauna brasileira não distingue entre espécimes vivos e mortos. Assim, basta que um espécime animal ingresse no território nacional sem licença para que haja infração.
13: Termina amanhã o prazo para que instituições públicas, privadas e da sociedade civil possam apresentar propostas para modernizar o sistema de justiça.
12: As sugestões devem buscar mais eficiência, transparência, acesso à justiça e fortalecimento da governança, com baixo ou nenhum impacto fiscal.
13: Cada instituição poderá apresentar uma única contribuição diretamente por meio de formulário disponível no site do STF, com envio de resumo escrito de até 4.000 caracteres.
12: As contribuições serão comprovadas pelo Grupo de Estudos para a Modernização do Sistema de Justiça, criado pelo presidente do Supremo, ministro Edson Fachin, no âmbito do Centro de Estudos Constitucionais do Tribunal.
13: Sábado é o último dia para informar sobre transporte de eleitores de aldeias indígenas e moradores de zonas rurais, quilombos e outras comunidades tradicionais.
12: O prazo é para o transporte gratuito no dia das eleições. Fábio Ruas.
16: Responsáveis por repartições e unidades do serviço público federal, estadual ou municipal devem informar ao juízo eleitoral o número, a espécie e a lotação dos veículos e das embarcações. O dia 15 de agosto também é data limite para informar itinerários, horários e modalidades de transporte que serão ofertados gratuitamente nos dias de votação. Candidatas, candidatos, partidos, federações, coligações ou qualquer pessoa não podem fornecer transporte a eleitoras e eleitores no dia da votação.
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12: Boa noite.
13: E um bom fim de semana.
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18: Eu sou Humberto Pinheiro e estes são os destaques de hoje do Jornal do Senado, que começa agora. Senado aprova sistema de alerta para localizar pessoas desaparecidas. Alcolumbre destaca a produtividade das semanas de esforço concentrado. Cidadania digital pode virar parte da educação básica para prevenir riscos no ambiente virtual. Boa noite. O Brasil registrou 43.828 desaparecimentos só no primeiro semestre de 2026, segundo dados do painel estatístico do Sistema Nacional de Informações de Segurança Pública do Ministério da Justiça. Para mudar esse cenário, a Comissão de Direitos Humanos aprovou a criação de um Sistema Nacional de Alerta para ajudar a localizar pessoas desaparecidas. Repórter César Mendes.
19: O projeto da senadora Damaris Alves, do Republicanos do Distrito Federal, determina que as buscas comecem logo após o registro da ocorrência e classifica os casos como voluntários, involuntários ou criminosos, cada um com seu protocolo específico. Avisos de alerta serão enviados por aplicativo e internet a pessoas que possam ajudar nas buscas com base na localização da ocorrência. Alterações feitas na proposta original ampliam o conceito de desaparecimento involuntário para incluir grupos vulneráveis, como crianças, idosos e pessoas com deficiência, e passam a usar o termo desaparecimento criminoso no lugar de desaparecimento forçado, como explica a senadora Roberta Scioli, do Republicanos de Roraima, que leu o relatório.
20: Essa alteração busca evitar o uso inadequado da expressão desaparecimento forçado, que já possui sentido jurídico próprio no direito internacional e no ordenamento jurídico brasileiro.
19: A proposta vai passar por votação em turno suplementar antes de seguir para a Comissão de Constituição e Justiça.
18: O senador astronauta Marcos Pontes, do PL de São Paulo, criticou a medida provisória que prevê a avaliação pelo Ministério da Educação da proficiência dos médicos recém-formados por meio do Exame Nacional de Avaliação da Formação Médica, o ENAMED. Ele defendeu o projeto de lei de sua autoria que prevê a aplicação do exame pelo Conselho Federal de Medicina como requisito para o exercício profissional. Marcos Pontes destacou que um conceito básico da administração é que quem executa não fiscaliza a própria execução. Assim, para ele, quem executa a formação, ou seja, o Ministério da Educação, não pode fiscalizar a própria formação, o que seria um erro grosseiro.
21: Quem tem que fazer esse exame, quem tem que executar esse exame, tem que ser o Conselho Federal de Medicina, que é o órgão preparado para isso, formado por seus pares, os médicos, são aqueles que entendem do que tem que ser feito para que tenha uma medicina melhor no país.
18: Já o senador Plínio Valério, do PSDB do Amazonas, cobrou a votação da proposta de emenda à Constituição, que amplia a autonomia operacional e orçamentária e financeira do Banco Central. Segundo o parlamentar, a PEC 65 de 2023 também prevê medidas para garantir a continuidade do PIX sob responsabilidade do Banco Central. Plínio lembrou que na época houve um acordo para que a proposta fosse votada em plenário após um prazo de 14 dias, solicitado pelo governo, mas a votação até agora não ocorreu. O senador defendeu o cumprimento do acordo e pediu que o texto seja apreciado logo. Para ele, o período eleitoral não deveria impedir a análise.
22: Há uma disputa econômica mais ampla pelo PIX, só não percebe isso quem não quer. O momento é este. No plano internacional, nós temos uma importante conquista a preservar e ampliar. Na nossa economia, sabemos todos a necessidade de defesa da moeda.
18: Após a semana de esforço concentrado realizado pelo Senado Federal, o presidente da Casa, senador Davi Alcolumbre, defendeu o modelo semipresencial. Alcolumbre reforçou a possibilidade dos senadores conciliarem suas obrigações em Brasília sem deixar de prestar conta nos estados. Mais detalhes com o repórter Douglas Castilho.
23: Com a proximidade das eleições, é prática comum no Congresso Nacional a realização de semanas de esforço concentrado, quando os parlamentares se reúnem em sessão para intensificar negociações importantes e votar matérias prioritárias. A medida é utilizada já que as reuniões para decidir as campanhas demandam presença maior dos parlamentares em suas bases. Os senadores que pretendem a reeleição têm até o próximo dia 15 para pedir o registro no Tribunal Superior Eleitoral. Ao fim da sessão realizada na última terça-feira, Davi Alcolumbre reforçou a utilidade do calendário especial.
24: Se nós pegarmos a produtividade da atuação
0: votação do dia de hoje no Senado Federal, nós cumprimos integralmente o que estava pautado pela Secretaria-Geral da Mesa e anunciado, e incluímos outras matérias como item extra pauta de solicitação de senadoras e de senadores, inclusive do governo, ou seja, aumentando e muito a eficiência da sessão deliberativa da Semana de Esforço Concentrado.
23: Nas eleições de 2026, 54 vagas no Senado estarão em disputa.
18: O Senado aprovou empréstimos aos municípios de Maceió, em Alagoas, Águas Lindas de Goiás e ao estado de Mato Grosso do Sul. As operações de crédito vão financiar projetos de mobilidade urbana, saúde e infraestrutura. Repórter Lana Dias.
2: Maceió vai contratar 150 milhões de dólares para financiar parte de projetos e obras de infraestrutura e mobilidade urbana, incluindo o sistema de ônibus de trânsito rápido. O dinheiro virá do novo Banco de Desenvolvimento, o Banco do BRICS. Mato Grosso do Sul também foi autorizado a pedir crédito de 80 milhões de dólares junto ao Banco Interamericano de Desenvolvimento, com o objetivo de apoiar a parceria público-privada do Hospital Regional do Estado. A relatora do texto, senadora Tereza Cristina, do Progressistas de Mato Grosso do Sul, explicou que o empréstimo dará mais segurança ao projeto.
5: A operação de crédito contingente constitui instrumento destinado a conferir segurança financeira à parceria público-privada do Hospital Regional de Mato Grosso do Sul, reduzindo os riscos associados ao cumprimento das obrigações do poder público, contribuindo para a estabilidade da relação contratual.
2: Os senadores ainda aprovaram empréstimo para o município de Águas Lindas de Goiás, que será destinado à infraestrutura, saneamento, mobilidade e demais serviços públicos na cidade. Os textos irão à promulgação.
18: A Comissão de Ciência e Tecnologia aprovou o projeto que inclui a cidade digital como novo eixo da Política Nacional de Educação Digital. A proposta prevê ações nas escolas para prevenir riscos no ambiente virtual. O texto também prevê capacitação de professores e apoio às famílias. A proposta segue para a Comissão de Educação, onde será analisada em decisão terminativa. Mais informações com a repórter Patrícia Oliveira.
6: Com foco no uso de tecnologias digitais por crianças e adolescentes, o projeto aprovado prevê que escolas da educação básica promovam estratégias para prevenir o bullying no ambiente virtual, a superexposição e o uso excessivo de telas, além do compartilhamento indevido de dados e imagens e a desinformação. O texto também prevê a formação de professores e gestores, atenção à saúde mental, campanhas sobre direitos e deveres no ambiente digital e orientação às famílias, aspecto destacado pelo senador astronauta Marcos Pontes, do PL de São Paulo.
24: Às vezes o pai ou a mãe, né, ou os dois, chega e fala assim, deixa lá o celular com a criança conectada, mas não faz ideia com quem essa criança está conversando, não faz ideia o que que ela está vendo.
6: O projeto também estabelece medidas para ampliar a inclusão digital e a educação midiática. A proposta segue para decisão final na Comissão de Educação.
18: Com edição de Paulo Groba e trabalhos técnicos de João Lira, o Jornal do Senado fica por aqui. Acompanhe agora as notícias do Tribunal de Contas da União e da Câmara dos Deputados. Boa noite e um bom fim de semana.
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26: 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Podem participar caminhoneiros, motociclistas, taxistas, motoristas de aplicativo e qualquer pessoa interessada. 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As respostas vão ajudar o TCU a identificar problemas e auxiliar a auditoria. O objetivo também é melhorar o atendimento às denúncias feitas pelos consumidores. Combustíveis de baixa qualidade podem causar prejuízos aos motoristas, aumentar custos e até comprometer a segurança dos veículos. O questionário pode ser respondido até o dia 10 de setembro. 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
1: Deputados permitem desconto nos salários para pagamento de aluguel.
3: Câmara autoriza porte de arma oficial de justiça e fiscal agropecuário.
1: Plenário garante novas regras para venda e troca de milhas por dinheiro.
4: Boa noite. A Câmara aprovou um projeto que garante o resgate de milhas por dinheiro e a venda para terceiros nos programas de fidelidade. O repórter Antônio Vital acompanhou a votação.
7: O plenário da Câmara aprovou o projeto que garante direitos das pessoas que adquirirem milhas em programas de fidelidade, como a possibilidade de vender o saldo para terceiros. A proposta regulamenta o funcionamento desse tipo de programa e define regras para a venda, transferência e troca de pontos e milhas por dinheiro. De acordo com o projeto apresentado pelo deputado Ricardo Aires, do Republicanos de Tocantins, as empresas que oferecem programas de fidelidade só poderão restringir a venda de milhas pelos clientes se oferecerem uma opção para converter esses pontos diretamente em dinheiro vivo. Se não houver a opção de troca por dinheiro, a empresa fica impedida de bloquear contas, limitar o número de beneficiários ou dificultar a venda ou transferência dos pontos, com exigências como reconhecimento facial ou biometria. Isso vai valer para o resgate de milhas por produtos ou passagens aéreas, por exemplo. De acordo com o autor da proposta, Ricardo Aires, o objetivo é impedir que uma empresa lucre com a venda de pontos e, ao mesmo tempo, crie empecilhos para o cliente resgatar o que comprou. O relator da proposta do plenário, o deputado Paulo Soares, do Podemos de São Paulo, defendeu as medidas. Para ele, as administradoras que vendem pontos ou milhas, que hoje têm valor entre R$ 70 e R$ 80 reais, praticam um monopólio quando dificultam o resgate, a venda ou a conversão de milhas em dinheiro.
8: Um projeto como esse estabelece normas importantíssimas para que o consumidor não seja lesado. São regras claramente colocadas para que nenhum dos lados, na verdade, sejam prejudicados. E o consumidor tenha livre acesso ao que é direito dele, no caso aqui, no que diz respeito às milhas. Muitas vezes elas vêm como um bônus ou como um cashback, mas em outras ocasiões essas milhas são compradas e naturalmente é fundamental que o consumidor tenha pleno direito de distribuir, comercializar, enfim, fazer o uso que bem entender dessas milhas.
7: O projeto que regulamenta o funcionamento de programas de fidelidade e define regras para venda, transferência e troca de pontos e milhas por dinheiro seguiu para análise do Senado. Da Rádio Câmara de Brasília, Antônio Vital.
25: Consumidor.
1: Juarez Costa, do Republicanos de Mato Grosso, apresentou projeto que determina a retenção do pagamento de compras feitas pela internet até o consumidor confirmar o recebimento do produto. O deputado esclarece que a medida busca reduzir prejuízos provocados por fraudes ou por mercadorias não entregues.
4: Juarez Costa explica que o pagamento poderá ficar retido por até 30 dias. De acordo com a proposta, se o consumidor contestar a entrega, o fornecedor terá 10 dias úteis para comprovar o recebimento ou solucionar o problema. Caso contrário, o valor deverá ser devolvido ao comprador.
25: Habitação.
1: A Câmara aprovou projeto que permite desconto no salário para pagamento de aluguel. Entenda na reportagem de Antônio Vital.
7: O plenário da Câmara aprovou o projeto que autoriza desconto diretamente no salário do inquilino para o pagamento do aluguel. Projeto apresentado pelo deputado Júlio Lopes, do PP do Rio de Janeiro, cria possibilidade de consignação e folha de pagamento para aluguéis residenciais. O sistema será parecido com um dos chamados empréstimos consignados, que permitem desconto em folha para pagar financiamentos bancários. De acordo com a proposta, o aluguel consignado vai funcionar como garantia para as locações, o que pode baratear os custos para o locatário. O projeto estabelece um limite de 30% do salário para o pagamento do aluguel e permite que mais de uma pessoa ofereça essa garantia até alcançar o valor do aluguel. Além disso, prevê que o locatário empregado de empresa pública ou privada ficará dispensado da multa contratual se tiver que devolver o imóvel por conta da transferência para outra cidade. No plenário, o relator, deputado Cláudio Cajado, do PP da Bahia, acatou sugestão de mudança apresentada pela deputada Érica Cocai, do PT do Distrito Federal, que retirou do texto a possibilidade de uso do saldo do FGTS para pagamento do aluguel.
9: Consideramos meritória a emenda de plenário apresentada, vez que preserva a finalidade do FGTS, que é assegurar proteção financeira ao trabalhador em situações específicas, reduzindo-se o risco de comprometimento dessa reserva financeira do trabalhador.
7: O projeto que autoriza desconto diretamente no salário do inquilino para o pagamento do aluguel seguiu para análise do Senado. Da Rádio Câmara de Brasília, Antônio Vital.
25: Justiça.
4: José Adriano, do PP do Acre, autor de projeto que cria procedimento para investigar as causas de incidentes graves em obras e serviços de engenharia contratados pelo poder público. Pela proposta, a análise será obrigatória em situações de acidentes com morte, entre outros.
1: José Adriano explica que a proposta prevê investigação técnica independente para identificar as causas do problema e evitar novas ocorrências. O texto também prevê a divulgação de relatórios no Portal Nacional de Contratações Públicas, com as recomendações resultantes da apuração.
25: Votação.
4: A Câmara aprovou o porte de armas para oficiais de justiça e fiscais agropecuários. O repórter Marcelo Larcher traz mais detalhes sobre as mudanças propostas na legislação.
10: A Câmara dos Deputados aprovou o projeto que autoriza o porte de armas de fogo para oficiais de justiça e auditores fiscais federais agropecuários. O projeto altera o Estatuto do Desarmamento para incluir essas duas categorias entre aquelas que já têm direito ao porte de arma no país. Hoje, essa autorização já vale para policiais, militares e outras carreiras ligadas à segurança pública, desde que cumpram os requisitos legais, como comprovação de capacidade técnica e aptidão psicológica. Pelo texto aprovado, esses profissionais poderão portar arma de fogo de propriedade própria ou fornecida pelas instituições, inclusive fora do horário de serviço, com validade em todo o território nacional, conforme as regras previstas em lei. Outro ponto do projeto é a atualização de regras relacionadas à idade mínima para aquisição de armas. A proibição para menores de 25 anos continua valendo, com exceção das categorias que têm autorização legal para o porte, incluindo agora os oficiais de justiça e os auditores fiscais agropecuários. Relator da proposta, o deputado Jonas Donizete, do PSB de São Paulo, argumentou que a medida reconhece o risco enfrentado por esses profissionais no exercício das funções. Segundo ele, oficiais de justiça e auditores fiscais atuam diretamente na execução de decisões judiciais e em atividades de fiscalização, muitas vezes em situação de tensão e exposição a ameaças. No plenário, o relator foi o deputado Coronel Meira, do PL de Pernambuco. Ele justificou a necessidade de porte de arma para oficiais de justiça.
11: O oficial de justiça exerce, sim, uma atividade marcada pelo risco. É o oficial de justiça que sai dos fóruns dos tribunais para fazer com que a decisão judicial chegue às ruas, às residências, às empresas e tantas vezes aos locais de conflito. É ele quem cumpre mandados de prisão, medidas protetivas de urgência, ordens de busca e apreensão, reintegrações de posse, afastamentos do lar, em situação que podem envolver tensão, resistência, violência e risco concreto à própria vida.
10: O projeto que autoriza o porte de arma para oficiais de justiça e auditores fiscais federais agropecuários seguiu para análise do Senado. Da Rádio Câmara de Brasília, com informações de Daniela Lessa e Antônio Vital, Marcelo Larcher.
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25: Segurança Pública.
1: Júnior Ferrari, do PSD do Pará, é autor de projeto que altera a Lei Maria da Penha para obrigar o agressor a ressarcir os custos com o uso da tornozeleira eletrônica. Pela proposta, os valores arrecadados serão destinados a fundos de combate à violência contra a mulher.
4: Júnior Ferrari argumenta que o custo médio mensal de monitoramento de cada tornozeleira varia entre R$200 e R$300, pagos integralmente pelo Estado. Ele salienta que a cobrança do agressor não será condição para aplicar a medida protetiva.
1: Júlio Arcoverde, do PP do Piauí, é favorável à redução da maioridade penal de 18 para 16 anos. Ele defende ainda a responsabilização de adolescentes entre 12 e 16 anos que pratiquem crimes com violência ou grave ameaça, crimes hediondos e crimes contra a vida.
4: Júlio Arcoverde argumenta que a medida endurece a punição de adolescentes envolvidos em crimes graves e reduz o uso de menores por organizações criminosas. Ele acredita que a proposta adequa a legislação à gravidade desses delitos e amplia a proteção da sociedade.
25: Comissões.
1: A comissão que analisa a redução da maioridade penal iniciou seus trabalhos sobre questionamento de inconstitucionalidade. O repórter José Carlos Oliveira nos traz os argumentos.
13: O deputado Aloísio Mendes, do Republicanos do Maranhão, foi eleito presidente da Comissão Especial da Câmara dos Deputados sobre redução da maioridade penal. Os parlamentares vão analisar três propostas de emenda à Constituição que tratam de plena maioridade civil e penal aos 16 anos de idade, redução excepcional da maioridade penal em casos de crimes hediondos e de extrema crueldade e redução geral da maioridade penal para 16 anos, com previsão de que adolescentes entre 12 e 16 anos respondam criminalmente por crimes cometidos com violência ou grave ameaça, crimes hediondos e crimes contra a vida. Aloísio Mendes escolheu como relator o deputado Mendonça Filho, do PL de Pernambuco, que afirmou o foco na construção de uma proposta tecnicamente estruturada nas boas práticas internacionais e moralmente à altura da dor das vítimas e seus familiares.
14: A unificação das PECs que tratam do tema nos permite fazer uma discussão aprofundada sobre como constituir e futuramente regulamentar um sistema prisional juvenil no país, modernizado o sistema de justiça criminal brasileiro para dar uma resposta civilizada à demanda social por justiça.
13: Mendonça Filho apresentou um plano de trabalho para buscar, entre outros pontos, o diagnóstico sobre a promoção da justiça às vítimas, o dimensionamento do impacto civil e o estudo da viabilidade institucional da medida. As audiências na Câmara, os seminários nas cinco regiões do país e as reuniões técnicas com especialistas e entidades vão se basear em cinco eixos temáticos: constitucionalidade, direitos humanos e tratados internacionais, segurança pública, crime organizado e dissuasão penal, infraestrutura e gestão dos sistemas prisional e socioeducativo, impactos jurídicos e legitimidade de eventual referendo popular sobre o tema nas eleições municipais de 2028. Os canais de interação da Câmara com a população, como o E-Democracia, também serão usados para recebimento de perguntas e contribuições por escrito. O relator apresentou um cronograma até a votação da proposta.
14: O debate vai evoluir, certamente numa velocidade reduzida no período eleitoral, mas passada a eleição nós teremos a oportunidade de aprofundar as discussões para que, na minha intenção, até dezembro, tenhamos a votação dessa matéria na comissão especial e no plenário da casa.
13: A redução da maioridade penal é tema polêmico na sociedade, com forte oposição, principalmente de entidades ligadas a direitos humanos. Antes do início dos trabalhos, o deputado Tarcísio Mota, do PSOL do Rio de Janeiro, apresentou questão de ordem para tentar barrar a instalação da comissão. Depois, utilizou o mesmo instrumento para apontar nulidades e inconstitucionalidades do tema. Também citou jurisprudência do Supremo Tribunal Federal, desrespeito a tratados internacionais e risco de transferência de adolescente do sistema socioeducativo para o falido e superlotado sistema prisional comum.
15: A inimputabilidade penal até os 18 anos, assegurada pelo artigo 228 da Constituição Federal, constitui um direito individual do cidadão em desenvolvimento. O artigo 60 da Carta Magna proíbe terminantemente a deliberação de qualquer proposta de emenda tendente a abolir, entre aspas, direitos e garantias individuais. A instalação de uma comissão destinada a suprimir direitos fundamentais em meio a um período de funcionamento prioritariamente remoto dessa casa configura grave cerceamento democrático.
13: O presidente da comissão, Aloísio Mendes, contestou.
16: Os pontos levantados por Vossa Excelência já foram vencidos na CCJ com relação à dissimilibilidade desse assunto e com relação à votação remota, existem precedentes na casa e hoje o plenário da Câmara está funcionando de forma remota e a comissão segue mesmo o caminho.
13: A comissão é formada por 38 titulares e igual número de suplentes. Os deputados Guilherme Derrite, do PP de São Paulo, Benes Leocádio, do União do Rio Grande do Norte e Sargento Faul, do PL do Paraná, foram eleitos para as três vice-presidências. Da Rádio Câmara de Brasília, José Carlos Oliveira.
25: Trabalho.
4: Ercílio Coelho Diniz, do MDB de Minas Gerais, propõe a criação do Programa Nacional de Retorno Profissional da Mulher 50+. A iniciativa busca facilitar a reinserção no mercado de trabalho de mulheres com mais de 50 anos que tenham ficado afastadas por pelo menos 2 anos.
1: Ercílio Coelho Diniz alega que essas mulheres enfrentam uma dupla barreira ao tentar voltar ao emprego: o preconceito relacionado à idade e a interrupção da carreira. Para ele, o programa valoriza a experiência dessas profissionais e reduz desigualdades de gênero e de idade.
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17: Economia.
4: O Congresso Nacional instalou a comissão que vai analisar a medida provisória que reduz a chamada taxa das blusinhas. A repórter Maria Neves acompanhou.
19: Deputados e senadores instalaram comissão especial para analisar a medida provisória que trata da chamada taxa das blusinhas. Apresentada pelo governo em maio, a proposta reduz a zero a alíquota do imposto de importação de produtos que custem até $50 dos Estados Unidos, taxa que atualmente é de 20%. Se não for votada até 8 de setembro, a MP perde a validade. O presidente da Câmara, deputado Hugo Mota, adiantou que irá discutir o assunto com o Colégio de Líderes e o presidente do Senado, Davi Alcolumbre, para votar a proposta nas próximas semanas.
20: Para que essa taxação não volte, é necessário que o Congresso Nacional se debruce sobre esse tema nas próximas semanas e eu irei tratar disso no Colégio de Líderes, bem como também com o presidente do Senado, o senador Davi, sobre o que nós iremos fazer juntos, já que é uma comissão mista que depende da participação das duas casas.
19: Para presidir a comissão, deputados e senadores elegeram o deputado Dorinaldo Malafaia, do PDT do Amapá. O vice-presidente será o senador Randolfe Rodrigues, do PT do Amapá, e o relator escolhido foi o senador Eduardo Gomes, do PL do Tocantins. Além de zerar o imposto de importação de produtos de até $50, a medida provisória reduz a alíquota do tributo de compras internacionais com valores entre $50 e $3.000 para 30%. Até a edição da MP, a alíquota era de 60%. Na justificativa da proposta, o governo sustenta que a medida visa simplificar a tributação e incentivar a adesão dos importadores a programas de regularidade fiscal. A tributação das compras internacionais de baixo valor foi criada no Brasil por meio de uma lei de 2024 que vigorou até a edição da medida provisória em maio. Antes da lei, um decreto de 1980 isentava essas compras do imposto de importação. Da Rádio Câmara de Brasília, Maria Neves.
17: Esporte.
1: O Wellington Roberto, do PSD da Paraíba, é um dos autores de PEC que concede imunidade de impostos a entidades esportivas sem fins lucrativos. O texto impede a cobrança sobre patrimônio, renda e serviços das organizações que cumprirem as exigências do Código Tributário Nacional.
4: O Wellington Roberto ressalta que o benefício será restrito a entidades certificadas dos setores olímpico, paralímpico, clubístico ou educacional. Ele afirma que a proposta busca ampliar os recursos disponíveis para a formação de atletas e manutenção de projetos esportivos com finalidade social.
1: João Carlos Bacelar, do PL da Bahia, também assina a proposta de emenda à Constituição que pretende incluir as entidades esportivas sem fins lucrativos entre as instituições com imunidade tributária. O objetivo, segundo ele, é equipará-las às áreas de educação e assistência social.
4: João Carlos Bacelar justifica que a medida fortalece o esporte como política pública e garante mais segurança financeira às entidades esportivas certificadas. O deputado diz ainda que o texto mantém a exigência de cumprimento dos requisitos legais para acesso à imunidade.
17: Educação.
1: André Fofuca, do PP do Maranhão, defende a criação de um incentivo educacional no programa Bolsa Atleta. Proposta nesse sentido prevê um adicional de 10% no benefício para atletas que comprovem matrícula e frequência regular em instituição de ensino.
4: Relator da matéria na Comissão de Esporte, André Fofuca, avalia que a medida estimula a continuidade dos estudos sem afetar a categoria estudantil, que já exige matrícula como requisito. O deputado acredita que a iniciativa amplia as oportunidades dos atletas após o fim da carreira esportiva.
1: Termina agora o Jornal Câmara dos Deputados, produzido pela Rádio Câmara, com trabalhos técnicos de Wellington Teles, apresentação de Márcio Aquilissardi e Tércia Guimarães. Boa noite para você.
4: A Voz do Brasil volta na segunda-feira. Boa noite e bom final de semana.
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22: 8 horas.
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0: meus amores, estamos chegando com Cidade Love, o programa que faz você voltar no tempo, com as mais belas canções. O romantismo pede passagem aqui no Cidade Love. Vem comigo e sinta a emoção que contagia a cidade. Cidade Love começou.
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0: Cidade Love, sempre com as canções que tocam o coração de toda a cidade. Já já tem mais, não saia daí.
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3: 8:21.
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0: Muito boa essa sequência, uma melhor que a outra. Já já tem mais.
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4: 8:37.
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0: 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Estamos de volta com Cidade Love. As canções que tocam seu coração.
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0: as mais belas canções estão aqui no Cidade Love. Já já tem mais pra você.
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3: 8:55.
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